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1: Jorge Henrique Rodrigo. 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
4: 4 e 2. 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
1: 5 e 2. 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
4: 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Sou amigo da verdade, inimigo da mentira. 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
6: Chega, chega.
7: Bom dia.
6: Seu papagaio desgramento. Bom dia.
7: Bom dia.
6: Bom dia, Chiquinho. O Chiquinho despertou. O galo cantou. O gato miou. O cachorro latiu. E a vaca mugiu. Manhã de terça-feira, hoje é dia 23 de junho. Dá licença? Posso entrar? Então destranca a tramela.

0: firma na traia. E vamos pra lida, porque se o gado morrer, o carrapato passa fome. Dia boiadeiro. Bom dia, boiadeira. Firma no laço e vamos pra cima. Acelera. Ô, Seterque.
1: Bom dia.
2: Bom dia, Castelo.
0: Segura.
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0: E vamos pegar descendo, porque subindo é contramão.
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0: Nossa Senhora Aparecida, padroeira do Brasil, em nome da minha nação, te rogo para que cuides de mim, da minha família, dos meus ouvintes e dos meus amigos. Peço que interceda junto a Deus, nosso Pai, que nos atenda em nossas necessidades e se faça presente no lar e no coração de cada um de seus filhos. Não peço riqueza nem fortuna, apenas que não nos falte o necessário para vivermos com dignidade. Amém.

0: agradecendo a Deus por mais um dia, obrigado meu Deus por mais uma empreitada e sempre com a proteção da nossa mãezinha, Nossa Senhora Aparecida, estamos iniciando os nossos trabalhos ao vivo aqui na Ventura.
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0: Modão sim, modinha nunca.
2: Esse é o lema.
0: 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Moda no peito, senão eu deito.
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0: Bom dia pra você que tá levantando agora, tá se esticando todo, parece um lagarto verde. Meu vizinho de cerca já tá na hora de apartar os bezerros, hein? Ordenhar as vaquinhas. Vamos pra lida.

0: relógio quebrado, Nestor e Nestorzinho. Daniel, Zico e Zeca, Minha Vida. Grande mestre, o saudoso Tião Carreiro e Pardinho, Burrão Ligeiro. Foram as primeiras do Terra Sertaneja, nessa manhã de terça-feira. Hoje não esfriou tanto, meu vizinho de ser. Hoje não precisa pegar um casaquinho.
1: Acelera.
0: Mandar um alô pra Helena, a Mariana, lá da cidade de Jaú. Alô, Jaú, bom dia. A Bruna Martins. Alô, Agudos, a Rafaela Tobias, da cidade de Pratânia. Já tá apartando os bezerros. Essa menina é bruta, hein? Doce como limão e tranquilo igual um furacão. Alô, Vinícius, Caio, Palito, bom dia. Sandro Alponte, lá na cidade de Barra Bonita. Meu vizinho de cerca do lado direito, Zecão da Araucária. Lado esquerdo, Durvalino. Sítio São Pedro. Sítio Santa Luzia, Dona Cacilda, bom dia, lá na região de Piratininga. Seis e 18. Vou dar um alô pra toda a equipe, toda a corporação da Polícia Militar, você que tá no batalhão, você que tá nas ruas, bombeiros, bom dia, salvando vidas. Trabalho tão importante, tão admirado. GCM, você que é profissional da saúde, trabalhou a noite toda, enfermeiros, enfermeiras, médicos, médicas, você que trabalha na recepção, segurança, você que é motorista de aplicativo, Sevi, alô Marcelão, bom dia. Você que é taxista, motorista de ambulância, toda a equipe da cozinha piloto, bom dia. Agora são 6:19. 6:19. Firma na traia e vamos pra lida.
1: Acelera.
0: Porque se o gado morrer, o carrapato passa fome. Agora são 6:20. Bom dia.
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0: amanheceu. Manhã de terça-feira, bom dia pra você que tá levantando agora, tá se esticando todo, parece um lagarto verde. Pra você que tá na lida, pra você que tá chegando em casa agora, bom descanso. Tá ouvindo a Aventura FM no carro, na van, no ônibus, no caminhão, bom dia. Abençoada manhã de terça-feira, você ouviu o Sérgio Reis, o menino da gaita, peito sadio de Zé Carreiro e Carreirinho. Seis e 32. 6:32. Gasta sua internet comigo. Eita lasqueira no pé da goiabeira. Mandou alô pra dona Lúcia, lá da cidade de Brotas. Alô, Brotas, bom dia. Alô, Hernani. Bom dia, parceiro.
1: Bom dia, Castelo. Bom dia, velho Bastião. Bom dia, Maricota. Manda um modão pra todos os ouvintes, toda a família Estopa, o Márcio Borebi, o Celinho Alves, o Zé Carlos lá do Posto Tigrão, pessoal da Eletromax, todos os operadores de grua, pra todos vocês aí da Rádio Ventura FM. Tchau, obrigado.
0: Ótimo dia, parceiro. Tchau, obrigado.
2: Bom dia, Castelo. Bom dia, Ventura. Zé Rondino de Buribi. Queria ver a música Chico Mineiro. Esse é pra Irene, pra Fátima, pro João da Tapera, Marizão e o Marquinho Pirueiro. Obrigado, Castelo.
0: Chico Mineiro, já tá na agulha aqui. Vamos tocar Chico Mineiro, o Lourenço e Lorival. Chico Mulato, né? Vamos tocar Chico Mulato, Lourenço Lorival e o Chico Mineiro, Tunico Tinoco. Chico Mineiro, cadê o Chico Mineiro? Ah, tá aqui, tá na agulha. Vou colocar na agulha, senão eu esqueço aqui. Tunico Tinoco, Chico Mineiro e Chico Mulato com Lourenço Dorival. Eita lasqueira no pé da goiabeira, pra arrebentar o peito na cerda do Leandro Farpado.
3: Bom dia, Castelo. Manda um abraço pra nós aqui no Alto Posto Tigrão. Tá eu, está o Zé Carlos, o Dudu e o João Vitor. Também manda um abraço lá para nosso grande amigo Marquinhos, lá de Borebi, para toda a família Estopa e também para o Amarildo, lá do 295, o Juliano também, que está lá nessa manhã, e para todos os garçons que estão trabalhando, ao seu Zé na churrascaria, na churrasqueira, e para todos que estão nos ouvindo nessa manhã em Lençóis Paulista. Um grande abraço e vamos que vamos.
0: Grande abraço, Jacaré. Bom serviço. Tchau, obrigado. Alô, Mauri, bom dia. Geraldo Jordão também tá ouvindo.
4: Olá, Castelo. Bom dia, Geraldo Jordão, tudo bem?
0: Tudo certo.
4: Então, toque pra nós aí, Chico da Serra e Pantanal, meu recanto feliz. Manda lá pro meu sobrinho, o César Jordão, aniversariante de hoje. Muito grato, meu amigo. Até mais.
0: Chico Serra, vamos tocar. Chico Serra e Pantanal, meu recanto feliz. Alô, Cazu!
5: Bom dia, meu amigo Castelo. Estamos agarrados aqui na lida, hein? Tá eu, Lecão, Gui Oliveira, Mateusão, a Vitória, aí. Tamo junto aqui, o Ramonzão também. Toca um fogão de lenha pra nós fazer um favor. Um abraço, meu parceiro.
0: Forte abraço, parceiro. Tchau, obrigado.
6: Bom dia, meu amigo Castelo. Firme na trás e bora pra lida. Por quê? Se o gado morrer, o cara passa fome. Castelo, toca pra nós aí um som de cristal. Manda um abraço pra nós aqui, ó. Dudu, João Vitor, Dono Jacaré, Zé Pequeno. Manda um abraço lá pro Capitão Tuts, Marquinhos do Buribi, pro Jonas Sampaio. Manda um abraço também pro Eltinho, pro Arnaldo. Manda também um abraço pro Hernando Estopa. Manda um abraço também à família Macatuba. Manda um abraço também pra minha esposa lá de Sabana Sertrã. E tem as amigas dela, Alessandra, Patrícia, Jaqueline. E tem uma terça-feira abençoada a todos, Castelo. Ah, e também mando um abraço também pro Velho Bastião, pra Maricota. E tamo junto, meu parceiro.
0: Tamo junto.
6: Terça abençoada a todos, os ouvintes, pra você da aventura. E tchau, obrigado, hein?
0: Tchau, obrigado. Será que você não esqueceu de ninguém, parceiro? Será que não esqueceu de ninguém, não? Alô, Marquinho, bom dia. O Marquinho, pirueiro, lá da cidade de Borebi, meu grande amigo Marquinho. Trabalha com transporte de criança. Grande abraço, parceiro.
7: Bom dia, Castelo. Ô, Castelo, manda um pé de cedro pra nós aí. Com o João Mineiro, com o Tibagi Miltinho. E eu ofereci pra todos vocês aí da rádio e principalmente pro João Crote, meu amigo verdureiro lá da São João. Obrigado.
0: Forte abraço, parceiro. Tchau, obrigado. Manda alô pro Simpson, o Décio, o Pité, o Mudão, Zé Guela, o Edson Gordão, o Ezio, o Carlão, Pastinha, Gui GG, toda a turma do Bar do Sermo, o Pé Velho, o Lei Baguá, Farofa, da Erge Pão, o Rafa da Padaria, o Samuca também tá ouvindo da padaria. Grande abraço pra vocês aí, Areópolis.
8: Bom dia, Castelhano, tudo bem? O Castelhano gostaria de participar do teu, eu quero que você toque uma do mesmo que tem pra nós, as Gavão, para todos que estiverem escutando, tá? Daqui das Nações. E quero participar do sorteio. E quero que sejam felizes para me filmar na guitarra do meu governo para toda a minha família, tá bom, Casteliano? Estou com muita saudade de escutar as Gavão hoje, tá bom? Quero que a Casteliano fique com Deus, tenha um bom dia, viu? Deus abençoe. Que bom que não está muito frio, né?
0: Tchau, obrigado.
9: Bom dia, meu amigo, tudo bom? Grande abraço, uma boa terça-feira pra nós, né? Abençoada, né? Amém, né? Tenha um bom dia. Mete um modão pra nós aí.
0: Bom dia, Germano Bauru. Bom dia, Germano. Alô, Bauru, bom dia.
10: Fala, Castelo, bom dia. Bom dia pra você, bom dia pra todos os ouvintes da rádio. Queria mandar um abraço especial pra todos os amigos e clientes aqui do Posto Tigrão. Queria mandar um abraço aqui pro Zé Carlos, que tá aqui ouvindo a rádio, pro Doni Jacaré, que tá junto aqui também, o Dodô, que não chegou ainda, mais uma vez tá atrasado. Queria mandar um abraço pra Camila, um abraço bem especial pra Camila. Queria mandar um abraço também pro pessoal da Zagar, Rolamar, nossos parceiros aí de todo dia. E Castelo, pedi uma moda aí, Poeira da Estrada. Tamo junto, meu parceiro.
0: Tamo junto. Cuidado
10: morrer, o carrapato passa fome. Tchau, obrigado!
0: Tchau, obrigado. Manda alô pro Juliano. Alô, Juliano, bom dia. 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
11: Bom dia, Castela, Tiago. Castela, manda um Alan e Aladim pra nós aí. Qualquer uma dos meninos aí. Oferecei pra minha esposa Franciele, pra Maria Cecília, pra Maria Júlia, pra minha mãe, pra Cláudia, pro Luca, pro Pedrinho indo pra escola aí. Beleza? Abraço.
0: Forte abraço, parceiro. Tchau, obrigado.
12: Bom dia, Castelo. Aqui é Leonildo Pires. Ô, Castelo, toca pra nós aí o Canarinho pro Janeiro. Bora, falida. Tchau, obrigado.
0: Tchau, obrigado. Adriano Damasceno, bom dia. Tá completando 24 anos de casado hoje. Forte abraço, parceiro. Daí o Bastião, quando completou 50 anos de casamento, a véia falou pra ele: ô, Bastião, matar um porco. O velho Bastião falou: mas que corpo que o porco tem, né? 24 anos de casamento. A Angélica e o Adriano Damasceno, parabéns, parceiro, tudo de bom, viu, pra vocês aí. Que essa união continue por muitos e muitos anos. O Leocinho também tá ouvindo. Alô, Leocinho, bom dia. Firma na traia e vamos pra lida.
13: Acelera.
0: Esse gado morreu, o carrapato passa fome. Agora são 6h40, canta, galo velho. 6h40.
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0: Bom dia, já estamos de volta ao vivo nessa manhã de terça-feira. 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

0: Mato Grosso e Matias, você vai gostar. Manda aula pro meu grande amigo Fernando Santana, Ventura Pneus. Alô, Fernando, bom dia. Meu sobrinho Ricardo, tá na lida, tá lá na Bracel. O Alê, bom dia, Alê. Agrícola Três Lagoas, a Bruna, da Secretaria do Meio Ambiente, Prefeitura, bom dia pra você que é funcionário público. Obrigado pelo carinho da audiência, ao xerifado, todos os setores, professores, professoras, todas as escolas e Lençóis Paulista, bom dia. Unidades de saúde da Ubirama, Monte Azul, Núcleo, Secap. Você que é coletor, bom dia. Trabalha com reciclagem, fica aqui nosso respeito, nossa admiração, esse trabalho tão importante. Agora são 6:47. 6:47. Firma na traia e vamos pra lida.
1: Excelente.
0: Porque se o gado morrer, o carrapato passa fome.
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0: sábado, meio-dia.
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Bagi Miltinho aqui da Aventura. Pé de cedro. Chico Rei Paraná no colo da noite. Carlos César e Cristiano. Retalhos de amor. 7 horas, sai pra lá, boi velho. Se aquieta.

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1: Bom dia, Castelo. Bom dia, Zé Bastião. Bom dia, Maricota. Bom dia aos ouvintes da Aventura FM. Uma terça-feira abençoada a todos, em nome de Jesus. É o Valdecir do Sítio Caçador, Burebi. Tudo certo aí, Castelo? Aqui continua daquele jeito. Mata alto pra carpir, baixo pra roçar e tá molhado pra queimar. Se der, toca pra nós aí. Cacique Pajé, o chifre do boi soberano. E firma na trave, vamos pra lida, que se o gado morrer, o carrapato passa fome. Mas vamos pegar descendo e subindo é contramão. Tchau, obrigado.
0: Tchau, obrigado. Forte abraço, parceiro. Agora são 7:01. A Simone também tá ouvindo. Alô, Simone, bom dia. Andréia Pereira. Alô, Marquinho.
2: Stick. Bom dia, Castelo. Como é que você tá? Bom dia, véi.
0: Véi, me deu um pialo.
2: Deus é bom demais, hein? Ô, meu irmão, toca modão pra nós aí. Quero oferecer aos amigos do Rachinha, pro Jonas, pro Pepe, pro Tenor, pro Borginha, Capitão Torres, pro Gilson Pascolate, pro Kemal, pro meu compadre Fernando, pro Gilson Tempestade, o homem é mestre, hein? Pro Cian, pro Odair e o Guilherme lá da NT Canas, pra galerinha lá do Postigrão, Zé Carlos, Dodô, Doni Jacaré, pro Duduca, pro Zuluzão da Plex, aos amigos aqui de Borebi, pro Zoiver, pro Justino, pro João Beissada, pro seu João Rondina, pro Júnior lá da Tapera Queimada, pro Rômulo que tá se aprontando pra ir pra escola, pra Francine da Farmafran, a melhor farmácia de Borebi, pro seu Sidney, pro Lúcio Cunha, porque aqui não, Castelo, que o peido é seco.
0: Eita, mano. Ô, parceiro, será que você não esqueceu de ninguém, não? Grande abraço, Marquinho. Cozinha Piloto, bom dia. Josimara, um alô aqui também. O pessoal da Gruner, toda a equipe da Gruner. O Edson, bom dia. Hoje é aniversário do César Jordan. Ô, parceiro, parabéns. Tudo de bom pra você, viu? Muita saúde. Você tem um dia abençoado. Gasta sua internet comigo.
3: Bom dia, Castelo. Castelo, manda um modão aqui pra turma da vinhaça até com o de Macatu, pro Ribeiro, pro Toninho, pro Marcos, pro Barba, Vitão, pro Matheus. Tchau, obrigado.
0: Forte abraço, parceiro. Tchau, obrigado. Bom Castelo. 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
4: do passado.
0: Eu vou lá, mas já volto.

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4: Gelou aí?
5: Sim! 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

0: 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Cristiano Castelhano, o furacão do centro-oeste paulista.
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0: Castelo.
1: Segura.
0: Castelo, segura essa emoção.
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2: Ei, calma.
1: 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Amanheceu, manhã de terça-feira, hoje é dia 23 de junho.
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1: E como é que você tá? Tá tudo certo aí? 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
0: Esse é o lema.
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0: Bom dia. Este é o Terra Sertaneja.
1: Agora são 7:14. Bom dia pra você que tá levantando agora.

0: Alan e Aladim, dois passarinhos. Quem gosta muito dessa música é o meu grande amigo Sandro Alponte, lá de Barra Bonita. Pra relembrar, né, parceiro? Os tempos da Rádio da Barra, Tavinho Bola, Casão, Celso Augusto, Márcio Aguiar, Lincoln Augusto, toda aquela equipe. Que é inesquecível, né? Grandes amigos, grandes parceiros de rádio, Sandro Alponte, todos os dias na lida, já cedo, né? Ouvindo o Terra Sertaneja. Muito agradecido, viu, meu irmão? Obrigado pelo carinho da audiência. Acelera! Trio Parada Dura, Último Adeus, Estrada da Vida, Milionário José Rico. Não pode esquecer também do Hélio Palmezan. Capitão Hélio Palmezan. Bom dia. 7:18 agora. Vai, cavalo velho. A Nádia tá ouvindo lá na cidade de Jaú. Vanessa Nogueira, bom dia, minha vizinha de cerca, do lado esquerdo, chama. Dar um alô aqui também pro Luiz Carlos Valvassori. Bom dia, parceiro. Cláudio. Alô, Cláudio, bom dia. 7:19. Firma na traia e vamos pra lida, porque se o gado morrer, o carrapato passa fome. 7:19, bom dia.
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0: Fogão de lenha, Chitãozinho e Chororó. Cabeceira essa música, hein? Por vai ao zóio. E vem da João Carreiro e Capataz, Casinha Verde, Guilherme Santiago, Franguinho na Panela. Agora são 7h32 da madrugada. Bom dia. Pra você que tá levantando agora, tá se esticando todo, parece um lagarto verde. Bom dia pra você que já tá na lida, pra você que tá chegando em casa agora, bom descanso. Trabalhou a noite toda, toda a equipe da Bracel, da Luarte, Usina Barra Grande, Usina São José, Agrícola Três Lagoas, PHD, Agrícola Rio Claro, Agrícola São Domingos, meu grande amigo Flávio Vagula, Agrícola São Domingos. Domingos ou Domingos? Domingos. Alô, Flávio Vagula, bom dia. Acelera. Mais simples que painel de jipe. O Bruno, lá da cidade de Agudos, também tá ouvindo. 7h33, 7h33. Firma na traia.
1: Acelera.
0: E vamos pra lida. Se o gado morrer, o carrapato passa fome. Fui comprar veneno de rato ontem na vendinha do Tobias lá. Vendi tudo lá, até óleo de carro. Falei, Tobias, tem veneno pra rato aí? Ele falou, você vai levar? Falei, não, vou trazer o rato comer aqui. Virou a cara. Ficou desacursoado.
1: Acelera.
0: Ô, velho ignorante.
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0: Meu recanto feliz da aventura Chico da Serra e Pantanal, Tonico Tinoco, Chico Mineiro, Lourenço Dorival, Chico Mulato. Mandar um alô pro meu grande amigo Gustavo Cacita. Alô, Cacita, bom dia! Donizete Milani, obrigado pelo carinho da audiência. Donizete Milani gravou um áudio.
1: Bom dia, Castelo, bom dia, Bastião, bom dia, Maricota, Donizete Milani, manda um modo bom para aí. Ótima terça a todos e tchau, obrigado.
0: Tchau, obrigado. Servilho Almeida, bom dia. Olá, Benedita Franco. Um alô aqui também pro meu grande amigo Bicão. Alô, Bicão, bom dia. Firma na traia. E vamos pra lida. Porque se o gado morreu, o carrapato passa fome. Agora são 7h48. Canta, galo velho. 7h48.
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0: Boi Penacho é tão inteligente, mas tão inteligente, que só não fala pra não pagar boleto. Pensa num boi. Num boi diferenciado. Boi Penacho. Vamos, Penacho. Biaidino Franco. O menino da canoa, Barrerito. Oh, agradecendo mais uma vez o carinho da sua audiência. Meu vizinho de cerca, minha vizinha de cerca. Bom dia, boiadeiro. Bom dia, boiadeira.
1: Cristiano Castelhano, o furacão do centro-oeste paulista.
0: Segura!
1: Castelo, segura essa emoção.
0: E vamos pegar descendo, porque subindo é contramão.
1: Acelera!
0: Uma abençoada manhã de terça-feira pra você. Se cuidem, fica com Deus. E tchau, obrigado!

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Terra Sertaneja. Continue ligado, daqui a pouco tem. Manhã.

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2: Ótima terça, 23 de junho, tem Ana Castela Brin.

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1: Bom astral no ar e a gente vai pra mais uma edição, né, Kelzinha?
2: É isso aí, Cido, bora! Começando com quem é de Áries, hein? Vou te contar, Áries, a lua favorece alianças e contatos mais harmoniosos hoje. Boas chances de rolar uma ajuda incrível ou parceria criativa no trabalho. Depois pode precisar exercitar a paciência pra não tretar com ninguém, hein? Fique atento. O número é o 48 e a cor é o amarelo.
1: Atenção, você que é de Touro. Seu jeitinho teimoso pode dar lugar a modos mais diplomáticos, deixando o ambiente de trabalho mais harmonioso. Dia de dar atenção ao corpo, sobretudo aos rins. Beba água antes que o organismo peça socorro. Número 49, cor

0: seu número é o 33 e a cor é o verde.
1: Câncer, pode pintar oportunidade de ganho ou ideia lucrativa envolvendo família, decoração ou trabalho em casa. Tem tudo para equilibrar os gastos à tarde, mas a pressão profissional pode atrapalhar sua noite. Número 36, cor vermelho.
0: E daqui a pouco a gente volta, hein? Com mais previsões pro seu horóscopo aqui no Bom Astral, para quem é leão, virgem, libra e escorpião.
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4: 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O Manhã de Volta tem Patrícia e Manuela cantando. 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

0: É o som deles, Henrique e Juliano no Manhã, Seja Ex. 8h31, terça-feira, 23 de junho de 2026. Bora curtir música legal, uma super sequência pra essa manhã gostosa de terça. É o nosso Manhã Já Tá ao Vivaço pra você. Marcião por aqui te fazendo companhia. 8h31, você curtiu ainda o Skank, Esquecimento, teve Patrícia e Manuela, Chama o Samu. 8h31, pra você ligado, ligada, em sintonia com a gente, nessa conexão bacana, gostosa, já manda mensagem pelo WhatsApp da Aventura, 3264-9090, porque o Manhã Aventura, toda a programação da Aventura é feita pra você, pra injetar descontração, alegria, música, melodia, amizade no seu dia aí, ó. E muito, que muito sabor também, né? Terça-feira vai ser muito gostosa. Se depender da gente, vai ser. Da Aventura, vai ser. 8h32, e pra ficar melhor ainda, eu conto com a sua participação, com a sua mensagem pelo zap da Aventura, 3264-9090. Deixa eu abrir aqui, pronto, o WhatsApp tá aberto aqui. Cadê vocês? Quero olhar pra vocês, pra esses olhos brilhantes. Nessa terça-feira, tá bom clima? Tá bom, aqui dentro do estúdio tá calor. Deixaram desligar o ar aqui, vamos lá, conferir o clima. É, hoje tá 18 graus, tempo nublado. A máxima não passa de 23, a mínima 13. Temperatura nesse momento 17 graus. Tá especial essa terça-feira, 23 de junho de 2026. Vai ficar muito mais gostosa porque a gente tem as promoções. Tem a promoção do X Ventura, o lanche da Ventura pra você, já tá valendo, tá bom? 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Agora sim, né? Então manda recado, 3264-9090, já tô te esperando. 8h33, você tá curtindo o Bom Astral? Conferiu o primeiro bloco? Então vem o segundo agora com mais previsões para o seu signo, confere. E daqui a pouco tem muito mais. 8h33.
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0: que a sua boa lábia, seu charme, diplomacia, tá tudo muito persuasivo e promete ser o seu maior trunfo hoje, tá? E além de brilhar em reuniões, negociações, vendas e contatos, pode fechar bons acordos e receber até elogio dos colegas ou clientes, hein? Ó, o número é 34 e a cor é o preto. Gostei dessa camisa preta sua que você tá usando hoje?
1: Tá vendo?
0: Rendeu elogio, tá vendo?
1: Tá vendo? Já rendeu. E brilhar não é meu fraco mesmo, né? É natural. Virgem, o dia pede equilíbrio. À tarde pode ter boas ideias para economizar ou resolver pendências discretamente. À noite, compra aleatória tende a parecer essencial na hora, mas logo pode gerar preocupação com a dívida. Número 2, cor cinza.
0: Agora com você, Libra, deixa eu te contar. Sua diplomacia, charme e habilidade para lidar com as pessoas prometem fazer a diferença. Contatos estão favorecidos à tarde, você pode ter um bom networking, mas parcerias difíceis tendem a exigir paciência depois. Cuidado. O número é o 57 e a cor violeta.
1: Atenção, Escorpião. O dia favorece planejamentos, iniciativas estratégicas, o reconhecimento e até uma oportunidade pode chegar em sem alarde à tarde. O dia pede descanso mental e atenção aos sinais do organismo. Pode ter mais ânimo à tarde, mas sentir a rotina pesar à noite. Número 51, cor lilás.
0: E daqui a pouco a gente volta, tá? Com as últimas previsões pro seu horóscopo aqui no Bom Astral, pra quem é Sagitário, Capricórnio, Aquário e Peixes.
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5: Tem Simone Mendes. Saudade proibida. Bom dia.

0: 8h47, Marvila e Péricles, nosso amor que é paz. 8h47 no Manhã Ventura, edição dessa terça, 23 de junho de 2026. 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Manda mensagem aí. Tô te olhando aqui pelo zap. Sejam bem-vindos, 8h47, a música volta já.
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0: Seável tá on, hein? A tarde promete encontro animado e planos de viagem em grupo. Mas nem todo mundo deve acompanhar o seu pique, tá bom? Nem todo mundo topa tudo. E aí podem jogar até aquele balde de água fria na sua empolgação à noite. Fica esperto. O número é o 22 e a cor é o rosa.
1: Atenção, você que é capricórnio. Seus talentos podem impulsionar a carreira e render alguns ganhos extras. O núcleo familiar pede atenção e responsabilidade, sendo um bom dia para assumir deveres domésticos e estar mais presente. Número 18, cor azul.
0: Agora é com você, Aquário. Deixa eu te contar. O cenário está favorável para contatos, reuniões, estudos e parcerias. À tarde, sinal de boa sintonia com clientes e colegas, além de alianças bem importantes. Você pode até receber aquela proposta de longe ou ligada à internet. O número é o 59 e a cor é o bege.
1: Agora chegou sua vez, Kelzinha. Peixes no ar.
0: Bora lá.
1: Seu jeito criativo, diplomático e intuitivo pode criar um ambiente bem harmônico com os colegas de trabalho.
0: Olha que bom.
1: Então, tá vendo? E ajuda bastante em negociações. Sim. Tudo indica que vai transformar algo complicado em vantagem.
0: Que
1: número
0: beleza.
1: 18 e a cor é vermelho. Mas você tá de vermelho.
0: Eu tô.
1: Mas,
0: é verdade.
1: Se a gente combinasse, não
0: ia dar certo, tá vendo? Ó, e essas foram as previsões de hoje pra você.
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10: Nossa manhã tá ao vivaço. Hoje é terça-feira, 23 de junho de 2026. Temperatura tá legal, tá bacana. Gostosa demais essa manhã de terça-feira. Não tá muito frio, né? 17 graus. Dizem que vai esfriar um pouquinho a partir de amanhã. Amanhã, para quinta, sexta, vai cair mais a temperatura. É bom já deixar esse aviso, esse alerta aqui para se preparar, né? A gente já reclamando do frio aí, nem frio fez ainda. Tá reclamando aí, Marquinhos? Não para mais fazer frio? Você fica aí na mesa aí, você fica aí todo, né? Todo travado aí de frio aí. Faltam 7 para as 9. Ó, não vai esquecer, o nosso Manhã Aventura tá ao vivo, Marcião por aqui até as 10. Você tá legal aí, começando bem esse dia? Com o pé direito? Então bora participar. Já tomou café? Então pronto, né? Agora você vai encarar com toda a força e garra que nunca lhe faltaram. Força e garra, e que não falte saúde também, pra gente conquistar mais esse dia, essa terça-feira. E vai ficar muito melhor com você participando, a gente juntos aqui em 90.1. É nessa resenha boa, legal, gostosa. Falando da nossa super seleção brasileira, que amanhã volta a campo, é para fechar sua participação na fase de grupos e precisando de uma vitória. E aí, o que você tá achando aí? Tá otimista? É, como é que tá sendo a expectativa aí? Como é que tá sendo o bate-papo aí? Você acredita ou não acredita? O que você acha que vai ser um jogo difícil amanhã? Será? Bom dia, Denise, com a gente na programação. Wellington, vai ser um jogo difícil, Wellington? Bem difícil, 1-1 placar, né? Se arriscou, então vai ser um jogo truncadão, difícil. Será que o Neymar vem a campo amanhã? Vai pra campo homem amanhã, não? Pelo menos uns 10, 15 minutos, o Neymar? Bora esperar, a expectativa é grande para que ele volte, né? Ancelotti já afirmou que ele pode aparecer no time amanhã contra a Escócia. 7 da noite o jogão. Faltam 5 minutos para as 9 da manhã. Quem mais está aqui? Dona Iracema, bom dia, beijo para a senhora. Ó, lembrando, tem a promoção do X Ventura. 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Do tempero, do sabor, da forma de preparo e tudo mais. Carinho realmente muito grande da Fire Blend Hamburgueria e vale a pena se aprovar e então experimentar, almoçar. Vai almoçar hoje esse Marmitex da Fire Blend Hamburgueria. Então manda recado pelo 3264-9090, tá bom? Que mais aqui? O que eu ia falar? Amanhã não vai poder beber uísque escocês, né? Vamos tomar uma dose só de uísque escocês? Vai que dá azar. Eu experimentar uma dose com gelo amanhã, mas tô com medo de dar azar. Vai ficar só no chopinho mesmo? Hein, Célio? Só no chopinho, né? Curtindo a programação aí. Bom dia também pro Valmir Melo. Seja bem-vindo, queridão. Quem mais? O Zé também, Zé Rodrigues, está na sintonia. Junto com a gente na programação aqui. Quem mais está participando aqui? O pessoal mandando mensagem. Tiago Henrique, boa terça aí, queridão. Terça-feira. Quarta, amanhã é quarto, dia do jogo. Quem mais? Está aqui, deixa eu ver. Fabiana também, deixando recado por aqui. Bom dia, Fabiana. Amanhã a gente faz aquela brincadeira, o palpite pro jogo de amanhã. Eu acho que o Brasil perde, mas aí a gente deixa para amanhã para palpitar, digitar aquele montão de resultados por aqui, é? Vai que se acerta e a gente bola um presente para você amanhã. Brasil e Escócia, fechando a participação da seleção na fase de grupos, tá? E ainda na briga, não tem certeza se vai se classificar em primeiro, em segundo ou em terceiro, até correndo o risco de voltar embora para casa. O Brasil amanhã pode cair na primeira fase, sim senhor, sim senhora. Você não achou que isso fosse possível, né? Mas existe toda essa possibilidade, até porque você vai ter a forte seleção de Marrocos enfrentando a frágil seleção do Haiti, e pode acontecer sim uma goleada histórica e também você pode ter sim a Escócia atropelando a seleção brasileira e mandando o Brasil de volta para casa ainda na fase de grupos. Tudo pode acontecer amanhã. Se prepara. 8h57, só não esquece dos presentes, tá bom? Aqui do Manhã Ventura, são todos para você. 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

É o Ed Brito e Samuel no Manhã, Romance Rosa, uma novidade. 9 em ponto, na sua rádio mais perto de você. No nosso Manhã Aventura ao Vivaço, a cidade toda ligada, curtindo. A região também junto com a gente nessa mesma vibe, nessa mesma expectativa, nessa terça, 23 de junho de 2026. Essa foi só a primeira parte do Manhã, vem muito mais. Não esquece de mandar mensagem pelo zap, tô te esperando.

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0: Nossa Manhã ao Vivo vai continuar. São 97.
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0: O Manhã de Volta tem mais uma parte, né? Uma parte aqui inteirinha pra você, de muita música legal.

E vai, essa terça vai ficar bacana, legal demais. Hoje é 23 de junho de 2026. E fica melhor ainda quando você manda mensagem pelo Zap da Aventura, que você está concorrendo a levar presente para casa. Você está sempre aqui levando prêmios para casa. E essa terça-feira tá especial. Ó, tem o X Ventura para você saborear ele no final do dia. Já pensou esse lanchão aí gostoso, né? E também não é só isso. Tem um presentão para você também, uma gentileza da Fine Blend Hamburgueria, um Marmitex para você almoçar hoje. Hoje o seu almoço tem esse tempero especial, esse Marmitex deliciosíssimo da Fine Blend Hamburgueria. Então manda recado para concorrer. 3264-9090-99. O João Aparecido curtindo, né, seu João? Seja bem-vindo, queridão. Quem mais tá aqui enviando mensagem pra gente? Suelen, bom dia, dona Suelen. Júlio César Bueno também participando. Como é que tá a galera de São Manuel aí, Júlio César? Quem mais? Cleiton também, tudo legal por aí, Cleiton. O Zé Mota também ouvindo a programação, a Maria Vitória, a Natália também, né, Natália? Quem mais aqui? Deixa eu ver. Nando também tá na cinta, né, Nando? O que você acha? Vamos fazer uma previsão aqui, com base no que você tem visto, hein, Marquinhos? Com base no que você tem visto aí nessa Copa do Mundo até aqui, grandes destaques aí, a molecada partindo para cima, dando bico pro gol e fazendo gol sem parar e batendo recordes aí. É isso, já passaram o Pelé, hein? Apesar que o Pelé só jogou 10 jogos pela seleção, ganhou 3 Copas e fez um montão de gol, velho. E os caras estão se achando melhor que o Pelé, tá? A verdade é que a galera tá balançando a rede aí. Na sua opinião, Nando, uma campeã que você acha que é a favoritíssima assim para levar essa Copa? França, você acredita na França? Fala aí, Marquinhos. França também, França, meu Deus do céu. Ronaldo, curtindo a programação, queridão, boa quarta-feira aí. Fala, Ronaldo, dá uma opinião aí. Quem que você acha que tem todas as condições, as possibilidades de levar essa Copa do Mundo? A Espanha, pronto, a Espanha também, favoritíssima. 9-10, eu vou dar a minha opinião. A minha opinião já está muito bem construída, né? Com base em análises técnicas profundas, analisando todos os aspectos, eu já tenho a minha opinião e convicção de quem vai levar essa Copa do Mundo. É a dona Argentina. Eu acho que a Argentina leva de novo. E de forma bem simples ainda. Não vejo time da França para derrubar a Argentina. Tem um montão de craque, mas não estão um jogando pelo outro. Espanha tem aquele montão de toque de bola e toca, toca, toca, dá até sono. Mais frágil também. Não tem para bater a Argentina. Alemanha, não vejo. Inglaterra. Brasil fora, descartado dessa possibilidade? Não vejo, não vejo. Acho que a Argentina, tá preparadíssima. É um pelo outro, a união em torno de um líder, que é o Messi. Então a Argentina, eu acho que leva essa Copa de forma bem simplória, fácil, sem nenhuma dificuldade até. Eu acho que a Argentina é campeã. 9-12, qual que é a sua opinião? Manda aí pelo 3264-9090. Deu um montão de presente aqui, não esquece. Tá bom? Uma terça gostosa pra todos nós. Deus nos proteja. Luan Santana cantando no Manhã em 90.1.

0: Conta Tudo no ar. Tudo bem, Kelzinha?
1: Tudo ótimo, sido melhor agora por aqui pra gente fofocar e tricotar daquele jeito gostoso.
0: Então manda a primeira pra gente do dia.
1: Olha, tem bebezinho a caminho, vou te falar. A porta do caminhão cegonha abriu e vem aí, viu? Olha, a atriz Sabrina Sato, atriz e apresentadora, atriz não, ela é apresentadora só, né?

0: um vídeo bem emocionante publicado nas redes sociais, com a participação muito especial da pequena Zoe, que é a filhinha, a primeira filhinha da Sabrina Sato com o Duda Nagli, né, gente? A Zoe contou que tá há anos pedindo pro papai do céu um irmãozinho ou uma irmãzinha. Celebrou muito a chegada desse novo membro da família. A gente sabe que no ano passado a Sabrina, infelizmente, teve uma perda de gestação, né? Então, anunciando aí que tá vindo um bebezinho, arco-íris, muito fofo, né?
1: Ah, muito fofo, que Deus abençoe, que venha com muita saúde, porque verdade, a felicidade já tá trazendo, né?
0: Não é, gente? Ai, achei muito fofo mesmo.
1: Começamos muito bem o nosso dia.
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0: É o João Neto e o Frederico e o Renan Grissolimões, solteiro sofredor. 9:31. Daqui a pouco tem sorteio. 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Corre pro zap, não esquece. Em 5 minutos tem sorteio. Boa sorte. 3264-9090. 9:31. Depois do intervalo, tem muito mais para você curtir por aqui.
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2: Conta tudo. É, Kel, chegou o momento de quem ama cuida. O que acontece nessa terça-feira, hein?
3: Vamos lá, minha gente. Novelinha, fazendo todo mundo ficar grudado na telinha pra assistir. Tá boa, né, Cido?
2: Tá boa,
3: eita,
2: tá boa.
3: Vamos lá. Ó, e nessa terça-feira, se prepara, tá? Temos a Zeni ameaçando a Adriana. E temos Helenice conseguindo mandar o extrato da conta bancária do Tom pro Pedro pra comprovação do depósito do Ademir.
2: Ô, louco!
3: É, gente. Aí a Pilar vai pensar em questionar a paternidade do Thiago através do Ademir e a Brigitte vai esvaziar os pneus do Carlos Kleber. Essa Brigitte não desiste mesmo. Ó, o Ademir vai perguntar ao Pedro se o filho vai denunciá-lo e o Edvaldo e a Rosa vão reclamar da Diná. Já a Liris vai elogiar a Adriana e Carmita tenta convencer Bruna a namorar o Thiago.
2: Ô, louco!
3: Pois é.

0: é a Zeni. Você acredita?
1: Meu Deus.
0: O mundo dá voltas, né?
1: Ah, sem dúvida nenhuma, viu?
0: Ó, o André e a Carolina vão desembarcar juntos e reencontram Pedro e Felipe, que vão aguardar eles ali. E o Ademir vai contar pra Silvana que a Pilar e o Ulisses estão questionando a paternidade do Thiago.
1: Meu Deus, que lambança, hein?
0: Muita coisa acontecendo, né?
1: Muita. Terça-feira brava, hein?
0: Terça-feira brava, meu filho.
1: É. Bom, a qualquer momento, dentro da programação, a gente aparece e conta. Quer dizer, amanhã a gente conta.

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1: Nessa terça, 23 de junho, já já tem X Ventura e também tem Marmitex da Fire Brand Hamburgueria. Boa sorte aí. Cuida bem dela. Marília Mendes.

0: Se toma do pagode, alô Virgínia, 15 para as 10 da manhã no horário de Brasília, super terça, 23 de junho de 2026. Bora dar presente pra galera. Você curtiu ainda o Felipe Rodrigo, teve ainda a Marília Mendonça pra vocês aqui, tá bom? Bora lá dar presente pra galera. Deixa eu ver aqui os ganhadores dos prêmios. Hoje é terça-feira, o dia todo tem X Ventura pra você, né? E também estava valendo aqui o Marmitex da Fine Blend Hamburgueria. Ó, o Marmitex tá saindo para você, Kaique Gabriel Venâncio, parabéns, irmão. Kaique Gabriel Venâncio, só passar por lá na hora do almoço, retirar o seu Marmitex e bom apetite, tá bom? Faturou. É, mas a gente também tinha o X Ventura e tá saindo para você, Joelson Silva. O primeiro X Ventura do dia saindo pro Joelson Silva também, só passar por lá no Ente. E bom apetite também no seu X Ventura. Muito mais ao longo dessa terça, tá bom? Pra você na Ventura FM. 14 para as 10, a música volta depois do intervalo.
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0: perfeito, nosso, porque a gente necessita disso, viu, Kel?
1: É, a gente precisa.
0: Faz
1: de fofoca.
0: Diferença, a gente precisa.
1: Total, gente.
0: Manda aí pra gente, o que você tem agora?
1: Olha, dessa vez uma historinha pra lá inusitada movimentou as redes sociais, tá? É, o cantor Kevinho acabou passando mal enquanto se apresentava na cidade de Mértola e precisou

0: show e etc.
1: É, esses, quando a gente vai nesses lugares muito, mas muito quente, a gente tem primeiro se hidratar muito e se preparar antes, meu, porque não dá.
0: Vale lembrar que o inverno começou no Brasil, mas na Europa, gente,
1: tá queimando.
0: Verão europeu é daquele jeito,
1: viu? Violento, violento mesmo. Não dá pra segurar, desacostumou, já era.
0: É verdade.
1: Beleza, então, vamos passar régua?
0: Bora.
1: Beijo, turma.
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10: 9 para as 10, tem mais no nosso Manhã dessa terça.
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10: Tem Nayara Azevedo, a partir das 10, tem Estúdio 901. Já já o Adriano te fazendo companhia. Bom dia.
14: Não.

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1: Olá, muito bom dia. Terça-feira, 23 de junho, e a partir de agora a gente vem para atualizar informações para você. Começando por Lençóis Paulista. A grande festa esportiva que acontece em Lençóis Paulista, entre os dias 4 e 13 de julho, já tem endereço para começar, com a realização da cerimônia de abertura dos 68º Jogos Regionais no Ginásio de Esportes Antônio Lorenzetti Filho Tonicão, a partir das 19h no dia 4. O Congresso Técnico reuniu no último dia 16 representantes dos 45 municípios que participarão das competições e definiu os últimos detalhes do evento. Os Jogos Regionais devem trazer cerca de 5.000 pessoas a Lençóis Paulista durante o período de competições. A delegação lençoense é a maior da história da participação da cidade nos Jogos Regionais, com um aumento de 215 para os atuais 430 atletas inscritos. O prefeito André Pacola Sasso Cagaretti e o chefe do comitê organizador local, o secretário de esportes Rafael Blanco, recepcionaram os participantes do congresso e, representando a Secretaria de Esportes do Estado de São Paulo, participaram a chefe do comitê dirigente de São Paulo, Glícia Maria Belano Cassone, o chefe da sessão da terceira região esportiva, Denis Henrique da Silva Souza, que também representou a secretária de esportes, Cláudia Carleto. Denis Henrique destacou o protagonismo de Lençóis Paulista na realização de grandes competições. Para o prefeito, além da atividade física, é importante ressaltar a importância do esporte para a vida das pessoas.
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0: Parabéns, Paulista e toda a região. Alô, bom dia. A partir de agora, para você que está no aplicativo, nas redes sociais e em 90.1 com a gente, construindo a programação que daqui a pouquinho pediu, tocou, viu, gente? Valendo lanche hoje. Hoje é X Ventura, em parceria com Roger Burger. Nesta terça-feira, você fatura lanche mandando aqui pro 14-3264-9090, o zap da Ventura. Me dá um bom dia aqui, que daqui a pouquinho, depois da Maiara e Maraísa Narcisista, a gente vai aqui começar o pediu, tocou e os contatos que vem na internet. E que vem, é claro, no WhatsApp da Ventura, 3264-9090. Esse lanche é seu hoje, hein? Bruno Mars vai abrindo oficialmente aqui, terça 23 de junho.

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1: 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A atriz Anne Hathaway surpreendeu os fãs ao anunciar que está grávida do terceiro filho. A revelação foi feita nas redes sociais por meio de um vídeo cheio de emoção. Nas imagens, Anne aparece sorridente e exibe a barriguinha pela primeira vez, confirmando a chegada de mais um herdeiro ao lado do marido Aidan Schulman. Casados desde 2012, os dois já são pais de Jonathan e Jack e costumam manter a vida familiar longe dos holofotes. A atriz ainda não revelou o sexo do bebê e nem a data prevista para o nascimento, mas a novidade já movimentou as redes sociais e rendeu milhares de mensagens de carinho dos fãs.
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0: bom dia! Medida certa, Jorge Matheus rolou por aqui também. Maiara e Maraísa, Narcisista, já abriu lá a programação. Bruno Mars.
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0: 10h26, dá tempo ainda de rolar mais música nessa sequência aqui. Deixa eu mandar um abraço pra quem tá mandando mensagem. Cleiton, ligado na programação, pedindo música aqui. Valeu, Cleiton, abração pra você, bom dia. Ligados na audiência, o Paçoca também, abraço. Falou Ventura, audiência, abraço. Marcos Paçoca, tudo de bom. Bom dia, quem pede? Paula Fernandes aqui pra ouvir também. Alô, bom dia, Joyce Brito, obrigado pela participação. Bom dia, obrigado. Obrigado, Maria de Lourdes, pela sua audiência também. Vamos juntos aqui em 14-3264-9090. O João tá ligado aí também. Alô, bom dia, Mauri Ponsoni. Abraços para o Cavalo do Primavera, pedindo para tocar uma música do Gustavo Lima, né? Para todos os ouvintes da Aventura que estão ligados na rádio e também me coloca no sorteio. Fechou, abraço. Tem áudio na programação também.
2: Adriano, gostaria de ouvir a música hoje, aquela música do Bruno Marrone, antiga, Dormir na Praça. Ofereço para todo mundo e gostaria de participar do sorteio, tá bom? Um abraço.
0: Obrigado, Ângela. Obrigado pela participação da Ângela aqui também. Vamos ver quem tá falando comigo aqui no Zap. Alô, Alessandro, aquele abraço para você. Bom dia, uma ótima terça. Bom dia, Edson aqui, me coloca no sorteio. Fechou, Edson. Adriano, bom dia. Oi, quem me dá bom dia? Iracema, bom dia para você também. Iracema, 10h27.
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0: Manda mais que daqui a pouco tem aí na sequência mais participações. É a Felipe Ana Castela, vem chegando junto com o

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1: Cabo Verde segue encantando o mundo em sua primeira participação em Copas. E a história da seleção africana ganhou agora uma voz brasileira muito especial. O cantor Seu Jorge, bisneto de uma cabo-verdiana, foi escolhido para narrar o documentário Um Milagre no Atlântico, que vai contar os bastidores da histórica classificação do país para o Mundial de 2026. Em entrevista à FIFA, o cantor brasileiro disse que participar do projeto é uma forma de honrar suas raízes e fortalecer a ligação com Cabo Verde. Dentro de campo, a pequena nação africana também tem chamado a atenção. Depois de segurar a poderosa Espanha em um empate sem gols na estreia, Cabo Verde buscou um empate heróico por 2-2 contra o Uruguai, bicampeão mundial. Agora, a seleção chega à última rodada, com chances reais de avançar para a próxima fase. Para Seu Jorge, mais do que futebol, essa campanha representa esperança, autoestima e reconhecimento internacional para todo o povo cabo-verdiano.
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0: atenção, você vai aqui participando, que daqui a pouco tem sorteio para os ouvintes da Ventura, de um X Ventura, lá do Roger Burg, né? Já atendeu aqui mais áudios.
1: Bom dia, Adrenão, beleza? É o José Martins, chique. Toca aquela uma, acho que é Skank, não sei, Chove Chuva, não me lembro quem é a banda aí, mas Chove Chuva. Coisa boa, um abraço aí, meu querido.
0: Biquíni Cavadão, vamos ver se a gente toca pra você daqui a pouquinho. Coloca no sorteio aí, tocam a raiz pra galera da Salego. Alô, bom dia, Salego, obrigado pela audiência. Tudo de bom aí.
2: Bom dia. Por favor, eu gostaria de ouvir Péricles com Ferrugem, um segundo a mais. É a Rose Moreto, e coloca meu nome no sorteio. Obrigada.
0: Valeu, Rose, pela participação. Tá a fim de ouvir o Péricles aí. Daqui a pouquinho tem pra você. Bom dia.
3: 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Mato Grosso e Matias, memória pra mim. E foi no sorteio?
0: Opa, obrigado pela participação. Quem pediu aqui, hein? Deixa eu ver. Lourdes de Oliveira, bom dia. Gostaria de ouvir Zezé de Camargo e Luciane participar do sorteio. Ótima terça-feira pra vocês. Quem assina a participação é a Sandra Faustino. Oi, Nilda.
4: Bom dia, família Ventura. Bom dia, Adriano. Sou a Nilda aqui do Monte Azul. Toca Erro Gostoso da Simone Mendes e me coloca no sorteio.
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0: 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Aqui tem Oliver Jim.

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6: Bom dia, Adriana, aqui é a Creuza. Toca uma música pra nós, Mada Batista, Folha Seca. Eu mando pro meu neto, Heitor Henrique, tá fazendo aniversário hoje, 5 aninhos. E pro meu namorado. E pra todo mundo que tá ouvindo, depois eu não sorteio. Quem sabe eu ganho esse lanche gostoso.
2: Oi, Cleusa, bom dia, parabéns pro netinho aí, viu? Já tá no sorteio aqui. Bom dia, quero participar do sorteio também, é de Marcos Blanco falando. Neuza!
7: Oi, Adriano, bom dia, ouvintes da Aventura. Adriano, tô ouvindo o programa aqui no centro. Gostaria muito de ouvir uma música do Pink Floyd. Vou mandar para todos que tá curtindo a programação. E também quero participar do sorteio. Beijo grande, tchau, tchau.
2: Valeu, Neuza, obrigado pela participação. Próximo.
8: Bom dia, Aventura. Aqui é o Maurício Peba, aqui do Jardim América. Toca uma música para nós aí, pode ser qualquer uma mesmo. E coloque no sorteio. Tchau, obrigado.
2: Valeu, Maurício, aquele abraço pra você. Vamos seguindo em frente, gente.
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0: eu acho que você tem que mandar aquela mensagem. Mas manda o que tá no seu coração.
1: Porque se fosse eu falaria mais ou menos assim.
2: Ei, boa noite. Antes de te bloquear, eu só vim te dizer que a partir de hoje pode tocar o terror, fazer o que quiser fazer. A boca é sua, curte sua farra. Sinto mais nada.
0: Não, apaga, apaga, apaga.

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1: Bom dia, seguimos com mais informações. A equipe da Vigilância Sanitária de Lençóis participou no último dia 18 de junho da terceira oficina regional de vigilância sanitária realizada na Unisagrada em Bauru. O encontro reuniu profissionais da área para discutir o tema: as ações de vigilância sanitária no planejamento municipal. Representando o município, participaram da oficina as servidoras Adriana Santana e Keila Renata. A proposta da capacitação foi aprimorar o conhecimento dos técnicos na elaboração das ações e instrumentos relacionados à gestão do Sistema Único de Saúde, fortalecendo o planejamento e a organização das atividades desenvolvidas no município.
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4: 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Tá no ar o Pediu, Tocou aqui, mandando aquele abraço pra você, que manda pra gente a sua mensagem, a gente devolve. A Dora tá curtindo a programação nesta manhã. Bom dia, Dora. Alô, Secap, pessoal da Casa de Ração, da Secap, né? É, bom dia, Aventura, quero participar do sorteio, ouvir a música. É, e mandar para o Noel aqui da Casa de Ração da Secap, é isso? Abração especial pra vocês aí, viu? Noelzinho ligado na programação aí. Alô, Secap, bom dia!
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0: 11:29, antes de virar aqui pro intervalo comercial, a gente vai atendendo quem pediu aqui, o Pink Floyd, né? Wish You Were Here, tá bom, Neuza? Agora são 11:29, daqui a pouquinho tem a Simone Mendes atendendo aí a Nilda, que pediu Erro Gostoso, né? Tem Daniel também cantando daqui a pouco, depois de um intervalo. Tem Henrique Juliano, para quem pediu aqui a música Acordo. A Mari da Secap querendo ouvir aqui, né, Mari? Quer participar também dos sorteios? Daqui a pouquinho também tem resultado do lanche. Daqui no máximo uns 10 minutinhos a gente já apresenta aqui.

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0: Henrique Juliano, agradecendo aqui a audiência da Urides, da Secap, curtindo a nossa programação. João Florencio também, alô, bom dia.
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1: Olá, muito boa tarde. Seguimos com informações e tá na hora agora do esporte. O assunto, claro, Copa do Mundo. Lionel Messi superou Miroslav Klose e se tornou o maior artilheiro da história da Copa do Mundo nesta segunda-feira, ao marcar 2 gols pela Argentina contra a Áustria, em duelo pela segunda rodada do Grupo J. Agora o argentino soma 18 bolas na rede, 2 a mais que o alemão. Messi abriu o placar para a Argentina aos 38 minutos do primeiro tempo contra os austríacos e fechou o triunfo com mais um tento nos acréscimos do segundo tempo. Antes disso, ele havia perdido um pênalti aos 8 minutos. O camisa 10 da Argentina disputa sua 6ª Copa do Mundo. Antes, esteve em campo nas edições de 2006, 2010, 2014, 2018 e 2022, sendo campeão nesta última. A única edição em que Messi não balançou as redes foi em 2010, a segunda de sua carreira. Na estreia contra a Argélia, o craque argentino comandou a vitória por 3-0 com um hat-trick. Com isso, ele se igualou a Cristiano Ronaldo com pelo menos 1 gol em 5 edições diferentes do Mundial. Sua Copa mais artilheira foi justamente a de 2022, quando fez 7 gols na campanha campeã. Em 2006, marcou apenas 1 gol, assim como em 2028. Já em 2018, no vice para a Alemanha, balançou a rede 4 vezes. A França está classificada para a segunda fase da Copa do Mundo em um jogo que teve paralisação de 2 horas por um alerta climático. Os franceses venceram o Iraque por 3-0 na noite desta quarta-feira no Lincoln Financial Field pela segunda rodada do Grupo I do torneio. Mbappé 2 vezes e Dembélé anotaram os gols do triunfo. O camisa 10, inclusive, igualou Klose como 2º maior artilheiro da história dos mundiais, ficando atrás apenas de Lionel Messi. O duelo no Lincoln Financial Field chegou a ser paralisado devido a um alerta de tempestade severa na Filadélfia, emitido durante o intervalo. Uma forte chuva caiu sobre a região, o que impediu o retorno da partida depois dos tradicionais 15 minutos de descanso. A partida só foi reiniciada após quase 2 horas. E a Noruega bateu o Senegal por 3-2 na noite desta segunda-feira no MetLife Stadium em Nova York, pela segunda rodada do Grupo I da Copa. Pedersen abriu o marcador e Haaland, com 2 gols, selou a vitória dos noruegueses. Ismail Assar 2 vezes descontou para os senegaleses. Com o resultado final do Grupo I, a Noruega somou 6 pontos e garantiu a classificação ao mata-mata, mas caiu para a 2ª posição e perdeu a liderança da chave para a França devido ao saldo de gols. Para ir à 2ª fase como líder, precisará vencer os franceses na rodada derradeira.
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11: Deixa eu mandar um abraço aqui pra Cícera. Alô, bom dia. Boa tarde já, né, Cícera? Boa tarde.
12: Adriano, bom dia, Aventura. Tudo bem? Adriano, vai ficar só solteiro. Quero que você toque uma moda bem bonita aí pra nós. Essa que você já tá tocando, já tá valendo. Para oferecer pra minha filha, Maria Vitória, que eu estive da escolinha. E pra todos que estão escutando aqui das nações, pra você e pra toda a sua família. Tchau, Adriano. Fica com Deus. Tenha um bom dia, uma boa tarde, quer dizer. Boa tarde.
11: Obrigado, Cícera. Deixa eu mandar um abraço pro cantor Badu. Alô, Badu, dá um feedback aqui no zap, tô vendo sua mensagem. Fala, meu garoto, bom dia, diz ele aí. Incluir a música dele na programação, né? Com certeza, a culpa é dela. Depois, pra encerrar a programação, quem vem, a culpa é nossa. Maiara e Maraíza, olha aí, dando troco pra você, Badu. E o Jota Quest numa boa, né? Tá curtindo aí a programação. É isso aí, um grande abraço pra vocês aí. Tá lá em Sampa, pelo jeito. 011 aqui o código. Abração aí, viu, Badu? É isso aí, meu garoto. Olha a música boa do Badu Perrone que veio aqui com Ari, a culpa é dela. Uma ótima tarde pra você.
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5: Olá, muito boa tarde, agora 12:35, começamos agora, nesta terça-feira, 23 de junho de 2026, mais uma edição do 90.1 Notícias, e principalmente agradecendo a você pela sua companhia junto com a gente mais uma vez e também pela sua audiência. Nós vamos até 1 da tarde, atualizando as principais informações por Lençóis Paulista, pela nossa região, pelo Brasil e pelo mundo, e com os assuntos também da Copa do Mundo, hein? 12:35, bora começar então.
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5: E os assuntos por Lençóis Paulista. Olha, a grande festa esportiva que acontece em Lençóis Paulista entre os dias 4 e 13 de julho já tem endereço para começar com a realização da cerimônia de abertura da 68ª Jogos Regionais, que acontece no Ginásio de Esportes Antônio Lorenzetti Filho, o popular e conhecido Tonicão, a partir das 19 horas do dia 4. O Congresso Técnico reuniu no último dia 16 representantes dos 45 municípios que irão participar das competições e definiu os últimos detalhes do evento. Os Jogos Regionais devem trazer cerca de 5.000 pessoas a Lençóis Paulista durante o período de competições. A delegação lençoense é a maior da história da participação da cidade nos Jogos, com um aumento de 215 para os atuais 430 atletas inscritos. O prefeito André Pacola Sasso Cagaretti e o chefe do comitê organizador local, secretário de Esportes Rafael Blanco, recepcionaram os participantes do congresso. Representando a Secretaria de Esportes do Estado de São Paulo, participaram a chefe do Comitê Dirigente de São Paulo, Glícia Maria Belano Cassone, o chefe da seção da Terceira Região Esportiva, Denis Henrique da Silva Souza, que também representou a Secretaria de Esportes da cidade, e a assistente de chefia, Antônio Claudinei Anselmo, além dos professores Alexandre Requena de Oliveira e o Wilson Clara. Rafael Blanco destacou o incentivo dado ao esporte pelo prefeito. Denis Henrique destacou o protagonismo de Lençóis Paulista na realização de grandes competições esportivas. Parabenizo Lençóis Paulista por mais um ano ser a sede de um dos maiores eventos da Secretaria de Esportes. Estamos em casa, se tratando, claro, de toda a organização, é sempre bom estar em Lençóis Paulista, disse ele. Para o prefeito, além da atividade física, é importante ressaltar a importância do esporte para a vida das pessoas. Cagaretti enalteceu a todos que irão participar dos Jogos. É motivo de muita alegria para Lençóis Paulista receber um evento dessa magnitude e que movimenta vidas, a economia, a saúde e também o coração de todos os que gostam de esportes. 12:37 agora.
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5: Seguimos ainda com informações de Lençóis Paulista. A equipe de Vigilância Sanitária de Lençóis participou no dia 18 de junho da terceira oficina regional de Vigilância Sanitária, que foi realizado em Bauru. O encontro reuniu profissionais da área para discutir o tema: as ações de vigilância sanitária no planejamento municipal. Representante do município participaram das oficinas as servidoras Adriana Santana e também Keila Renata Giacometti. A proposta para a capacitação foi aprimorar o conhecimento das técnicas na elaboração das ações e instrumentos relacionados à gestão de Sistema Único de Saúde, fortalecendo o planejamento e também a organização das atividades desenvolvidas no município. Meio-dia e 38, informações chegando, e a gente já traz informações com relação ao balanço, né, financeiro da Copa do Mundo, principalmente em bares e restaurantes.
3: A seleção brasileira de futebol volta a campo nesta quarta-feira, às 19h, pelo horário de Brasília, para encarar a Escócia pela terceira e última rodada da fase de grupos da Copa do Mundo de 2026. O empate é suficiente para garantir a vaga na próxima fase. No entanto, a vitória é indispensável para assegurar o primeiro lugar sem depender de outros resultados. Independentemente do que vá acontecer, uma coisa é certa: o setor de bares e restaurantes está otimista e animado com o Brasil na Copa. A expectativa é que o Mundial este ano viabilize o faturamento recorde de R$2.420 milhões para o setor. Segundo projeções da Confederação Nacional de Comércio de Bens, Serviços e Turismo, a CNC, o desempenho representa uma alta de 15,7% em comparação com a edição anterior do Mundial, realizada em 2022. Entre as principais explicações para o bom desempenho do setor estão a recuperação da renda do trabalhador e o mercado de trabalho aquecido no país.

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1: E de 40 e até o final da Copa, esse número ainda, inclusive, pode aumentar. E como a Milena já amanhã, mas daqui a pouquinho detalhes também ao decorrer da delegacia de polícia em São Manuel para registrar um caso de furto e estelionato ocorrido no último domingo. A vítima relatou ter sofrido um prejuízo financeiro de quase R$1.000 após ser o seu cartão bancário de débito levado e utilizado sem autorização. Segundo o boletim de ocorrência, o homem informou que estava na Praça Tonico e Tinoco, na companhia de 3 mulheres, onde consumia bebida alcoólica. Em determinado momento, ele percebeu o desaparecimento de seu cartão de débito. Aos policiais, a vítima esclareceu que não presenciou o momento exato da subtração, mas acredita que o cartão tenha sido furtado por uma das mulheres que o acompanhavam. Logo após o sumiço do cartão, o homem constatou que foram realizadas 2 transações financeiras em comércios locais. A primeira compra foi efetuada no valor de R$385. A segunda, em outro supermercado, no valor de R$574. Imagens obtidas pela polícia ajudam a polícia agora na identificação das possíveis pessoas que participaram deste furto. Inclusive, a polícia já tem as iniciais e também tenta solucionar agora o que de fato aconteceu. O caso foi registrado pelo delegado doutor Carlos Antônio Julião Filho e segue sob investigação da Polícia Civil, que vai utilizar as gravações para identificar formalmente as suspeitas e esclarecer a autoria do crime. 12:42, mais informações agora com Valquíria Rios.
2: Uma pesquisa divulgada pela Confederação Nacional da Indústria aponta que a redução de impostos e a consolidação da reforma tributária devem ser a principal prioridade do presidente que será eleito em outubro para conduzir o Brasil. O equilíbrio das contas públicas e a melhoria da gestão vem na sequência. E em terceiro lugar, na lista de pautas urgentes para o país, citadas pelos empresários industriais, estão medidas para incentivo à indústria e à produção. De acordo com o superintendente de economia da CNI, Márcio Guerra, além da alta carga tributária que afeta a competitividade, a pesquisa aponta outros pontos de preocupação.
3: Tem questões relacionadas a emprego, a segurança, a questão dos gastos públicos, a questão do juro chama muito a atenção, né? A questão do crédito, como isso tem impactado a dinâmica dos negócios dos empresários brasileiros. Ou seja, a questão do custo Brasil e também fatores que estão relacionados ao ambiente de negócio.
2: Para 72% dos empresários industriais, o corte de gastos do governo para a redução da dívida pública é a principal medida a ser tomada pelo próximo presidente para permitir uma redução sustentável dos juros no país. A autonomia do Banco Central foi a segunda medida com o maior percentual de respostas, seguida de ampliação da concorrência entre bancos. Quando questionados sobre a intenção de investimento nos próximos 4 anos, a expectativa da indústria é de estabilidade. 41% dos empresários pretendem manter o nível atual de investimentos, enquanto 28% pretendem aumentar. Uma parcela bem menor dos entrevistados prevê reduzir ou suspender investimentos nos negócios. Considerando uma retrospectiva do último ano, entre os fatores que mais prejudicaram a indústria brasileira estão a elevada carga tributária, a dificuldade para encontrar mão de obra e os juros altos. Agência Rádio Web, produção e reportagem, Valquíria Rios.
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1: Muito bem, 12:44, mais informações, agora pela região, continuamos na região, né? Um homem morreu após ser baleado por policiais militares durante uma ocorrência de violência doméstica na tarde desta segunda-feira no bairro Jockey Club, em Marília. De acordo com a polícia militar, moradores ouviram barulhos vindo de uma residência e acionaram as equipes. Quando os policiais chegaram ao local, encontraram um homem armado e iniciaram uma negociação para que ele libertasse a companheira que era mantida em cárcere dentro de casa. Ainda segundo a corporação, após algum tempo de negociação, o homem saiu da residência com uma arma. Ele ameaçou tirar a própria vida e a 2 agentes, avançando em direção aos policiais. Neste momento, um dos PMs efetuou um disparo. O homem foi atingido, não resistiu aos ferimentos e morreu no local. A identidade do homem não havia sido divulgada, assim como também a mulher que foi resgatada pela equipe e encaminhada à Delegacia de Defesa da Mulher da cidade de Marília. Segundo informações, ela está bem e não sofreu ferimentos. 12:45 e daqui a pouquinho mais informações.

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5: Muito bem, já de volta agora, 12:48. Seguimos com mais informações. Um depósito usado para armazenar ovos de uma granja ficou destruído após um incêndio neste domingo em Marília. Segundo o boletim de ocorrência, o fogo teria começado na parte inferior do prédio, onde as mercadorias estavam armazenadas. Para combater as chamas, os bombeiros precisaram quebrar os cadeados de um portão de ferro para conseguir acessar o fundo do imóvel. Apesar dos danos, ninguém ficou ferido. A perícia técnica foi acionada e a principal hipótese é de que o incêndio tenha sido provocado por uma falha elétrica. O caso é investigado pela Polícia Civil. Meio-dia 49, mais informações, Fabiola Altran.
6: Receita abre nesta terça consulta ao segundo lote de restituição do imposto de renda. O pagamento está previsto para o próximo dia 30. São cerca de 16 bilhões de reais que serão distribuídos entre quase 9 milhões e 600 mil contribuintes. É o mesmo valor do primeiro lote deste ano, que foi efetuado em maio. Esses dois primeiros lotes já contemplam 80% das restituições previstas para 2026, de acordo com a Receita Federal. Somados, beneficiam 18 milhões e 300 mil contribuintes. Nesta segunda etapa, a prioridade legal é para pessoas com mais de 80 anos, depois as que têm entre 60 e 79 anos. Na sequência, pessoas com deficiência física ou mental ou com moléstia grave, e o contribuinte que possui como principal fonte de renda o magistério. E também aquele que ganhou prioridade por utilizar a declaração pré-preenchida ou optou pelo recebimento do valor via Pix. O terceiro lote deve ser pago em 31 de julho e o quarto e último em 28 de agosto. Rádio 2, Fabiola Altran.
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5: 10 minutos faltando agora para uma viatura da Polícia Militar se envolveu em um acidente no final da tarde desta segunda-feira, do quilômetro 391 em Salto Grande. De acordo com informações da Agência de Transportes do Estado de São Paulo, Artesp, o motorista perdeu o controle da direção e bateu na defensa metálica. Quatro pessoas estavam no veículo e ninguém se feriu. O acostamento e a segunda faixa ficaram interditados por 2 horas, mas foram liberados em seguida. Não houve registro de congestionamento na área. A Polícia Militar Rodoviária prendeu também um homem de 26 anos em flagrante por importunação sexual contra uma jovem de 18 anos na noite de domingo em um posto na rodovia Castelo Branco, em Pardinho. Eles estavam em um ônibus que fazia a linha São Paulo a Toledo, no Paraná. De acordo com o boletim de ocorrência, a vítima relatou aos policiais que ocupava uma poltrona quando o indiciado se sentou ao seu lado e passou a fazer perguntas de cunho pessoal e sexual. Segundo o depoimento, o homem insistiu em assuntos relacionados à intimidade da jovem. A conduta foi recusada por ela. O suspeito do crime também passou as mãos em suas partes íntimas e, inclusive, ela ainda começou a fazer gestos obscenos. Ele começou a fazer gestos obscenos e usou termos de conteúdo conteúdo sexual. Uma outra mulher que estava sentada próxima percebeu a situação e prestou auxílio à jovem. Em seguida, a vítima procurou o motorista do ônibus, que acionou rapidamente a polícia militar e foi orientada a estacionar no posto de combustíveis na rodovia. Após exame de corpo de delito, o homem foi conduzido ao plantão policial em Botucatu. O caso segue sob investigação. Lembrando que a questão aí de um mês e meio a dois meses atrás, tivemos uma situação semelhante, inclusive com o ônibus fazendo essa mesma rota. Então, há a possibilidade de ser a mesma pessoa atuando novamente. Meio-dia 52, Bruno Moreira com mais informações.
7: O acompanhamento de fatores externos passou a ser parte da rotina do produtor rural em um cenário onde o resultado da fazenda passa por além da porteira. Volatilidade de preços, juros elevados, mudanças no mercado global, tudo isso conta. As dinâmicas de mercado e seus impactos no resultado da atividade rural fazem parte da nova trilha sobre gestão de riscos da Academia Agro do Itaú BBA, plataforma gratuita de ensino à distância para clientes e não clientes. O agricultor aqui no Brasil está exposto ao cenário macroeconômico por meio de três canais, como explica César Castro Alves, que é gerente da consultoria agro do Itaú BBA.
8: O primeiro canal é o câmbio. Como a maior parte das commodities é negociada em dólar, quando o real desvaloriza, o produtor recebe mais em reais pela mesma soja ou o mesmo milho. Isso melhora a renda dele. Por outro lado, muitos insumos, como fertilizantes, que também são dolarizados, o custo sobe junto. O segundo ponto são os juros. O agro depende muito de crédito para plantar e para investir. Quando os juros sobem, o dinheiro fica mais caro, aumenta o custo de produção e reduz a margem. Em alguns casos, o produtor até reduz a área ou adia os investimentos.
7: E em terceiro, tem o cenário internacional. Fatores como o clima em outros países ou até conflitos geopolíticos mexem diretamente no preço. Nesse ambiente, a análise de mercado pode ajudar a antecipar movimentos e reduzir riscos.
8: Acompanhar os preços, o câmbio e o mercado internacional ajuda a evitar vender tudo na colheita, quando normalmente o preço é mais baixo. A análise facilita o uso de ferramentas de proteção, como vendas antecipadas ou o hedge. E outro ponto importante é o planejamento da safra. Quando o produtor entende a tendência do preço, custo e demanda, ele consegue ajustar a área, tecnologia e investimento até mesmo antes de plantar. Então a diferença é simples, quem usa informação reage menos e se antecipa mais.
7: A nova trilha sobre gestão de riscos da Academia Agro reúne conteúdos sobre mercado, finanças, crédito e planejamento da atividade rural. O material está disponível gratuitamente na plataforma em formatos como videoaulas, artigos e estudos de caso. Grupo Rádio Web 25 anos. Áudio que amplifica conexões. Produção e reportagem, Bruno Moreira.
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5: Meio-dia 55 e antes do esporte, vamos falar do frio, né? A onda de frio que chegou no Brasil no início da semana vai ganhar força nesta terça-feira e deve provocar uma queda mais acentuada das temperaturas em boa parte do centro-sul do país. O frio será mais intenso na região sul, mas o ar polar também alcança áreas do sudeste, do centro-oeste e até o sudoeste do Amazônia nos próximos dias. A frente fria associada a essa mudança no tempo espalha chuva por São Paulo, Mato Grosso do Sul e também no Mato Grosso. E depois deve alcançar partes de Minas Gerais, Rio de Janeiro e também Goiás. O maior impacto da massa de ar polar será sentida no Rio Grande do Sul, mais precisamente nas regiões frias. Em Santa Catarina e no Paraná, há expectativa de queda acentuada, muito acentuada, de temperatura. Depois da chuva registrada na segunda-feira, o tempo começa a ficar mais firme em grande parte da região nesta terça, abrindo espaço, claro, para um resfriamento mais intenso entre a madrugada e o início da manhã. Meio-dia 56, vamos agora com o esporte hoje com Diego Brião.
9: Bola rolando, eu sou o Diego Brião e aqui não tem VAR, mas estamos de olho em tudo o que acontece dentro e fora de campo na Copa. A segunda-feira, dia 12 desta edição do torneio, teve momentos muito especiais. A Argentina venceu a Áustria na segunda rodada da fase de grupos por 2-0. E o lendário atacante Lionel Messi fez os dois gols. O craque de 38 anos de idade chegou a 18 marcados em mundiais e se tornou o maior artilheiro da competição. O ex-atacante alemão Miroslav Klose, que fez 16, ficou para trás. Também foi o sexto jogo seguido de Copa em que Messi fez gol. Ele se igualou à marca obtida pelo ex-atacante brasileiro Jairzinho no Mundial de 1970 e pelo ex-atacante marroquino naturalizado francês Just Fontaine em 58. É a maior marca da história da Copa. A Argentina agora enfrentará a Jordânia. Saberemos se Messi chegará ao sétimo jogo marcando do próximo sábado. E para fechar sobre Messi, os dois gols do camisa 10 argentino que valem marcas históricas se misturam com outro momento importante desta seleção sul-americana no Mundial. Há exatos 40 anos, em 22 de junho de 86, a Argentina venceu e eliminou a Inglaterra nas quartas da Copa. Diego Armando Maradona, atacante lendário da seleção albiceleste, fez os dois gols naquele jogo, sendo um com uma arrancada genial iniciada ainda no meio-campo e o histórico gol de mão. Aquela vitória era o, entre aspas, contragolpe argentino à Guerra das Malvinas, que havia ocorrido 4 anos antes entre Argentina e Reino Unido e que terminou com o Estado europeu saindo do confronto como administrador das Ilhas Malvinas, que ficam localizadas no Oceano Atlântico Sul, perto da costa argentina. De gols argentinos a gols franceses. A França venceu o Iraque por 3-0. O atacante Kylian Mbappé fez os dois gols e subiu no ranking dos maiores artilheiros da competição. Ele chegou a 16, superou o ex-atacante brasileiro Ronaldo Fenômeno, que tem 15, e igualou o Klose na vice-liderança. Importante também, a partida entre franceses e iraquianos ficou paralisada por quase 2 horas por causa de uma tempestade. Foi a primeira desta Copa a ter o protocolo para situações climáticas ativado. Outra imagem marcante da segunda-feira tem a ver com a seleção da Noruega, que superou o Senegal por 3-2. Jogadores e torcida fizeram a coreografia da remada, relembrando os antigos navegadores vikings. O atacante Erling Haaland fez 2 gols e, obviamente, também participou da brincadeira. Até onde será que os noruegueses vão navegar nesta Copa? Do grupo I, eles e os franceses já estão garantidos na fase de 16avos de final. Já a terça-feira de Copa terá 4 jogos, Portugal contra Uzbequistão, Inglaterra e Gana, Panamá contra a Croácia e Colômbia versus República Democrática do Congo. Aqui não tem VAR, mas estamos de olho em tudo o que acontece dentro e fora de campo na Copa. Até a próxima.
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5: Muito bem, tá aí as informações do esporte hoje com o Diego Brião. Só lembrando que nós já tivemos um jogo aí, né? Durante a madrugada, né? Devido ao fuso horário, tanto no Canadá como no México também. Jordânia e Argélia jogaram e o placar apontou a Argélia vencendo a equipe da Jordânia pelo placar de 2-1. Só lembrando e passando a limpa então mais uma vez os jogos de hoje, às 14 horas dentro de instantes, portanto, Portugal e Uzbequistão, teremos às 5 da tarde Inglaterra e Gana, às 20 horas Panamá e Croácia e fechando a rodada às 11 horas da noite Colômbia e a República Democrática do Congo. Lembrando que o Brasil entra em campo amanhã às 19 horas, mas amanhã a gente vem trazendo mais informações da nossa seleção brasileira. E assim, a gente finaliza mais uma edição do 90.1 Notícias, agradecendo a você pela sua companhia e pela sua audiência. Ainda nesta tarde de terça-feira, terça gelada, a gente volta com mais informações e amanhã às 12:30 com mais uma edição do 90.1 Notícias. Grande abraço, fiquem com Deus e a gente se fala.
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2: Ótima tarde de terça-feira, dia 23 de junho. É a programação da Ventura feita pra você e por você. Eu, Alessandra Libanório, já tô por aqui e a gente vai com muita música boa, com a sua participação até as 16h. Com boa tarde, com Tamo Junto e com você, concorrendo a vários prêmios. Hoje, terça-feira, é dia do X Ventura. Aquele lanche top que eu sei que você adora, da Ventura e do Rogers Burger. Participa para concorrer, 3264-9090, para começar o nosso Boa Tarde.
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2: Tem Murilo Huff com Gustavo Mioto.

0: Ventura FM, mais perto de você, Hugo Henrique, aqui na programação da Ventura. Teve também Guilherme Santiago, Guilherme Benuto e Gustavo Mioto. A nossa primeira sequência do Boa Tarde desta terça-feira. Valendo X Ventura, aquele lanche gourmet que todo mundo ama. E você participa para concorrer no nosso WhatsApp, 3264-9090. Agora 1h17.
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2: Sempre, sempre mais perto de você. E o sucesso do Gustavo Lima, Carrinho na Areia. Teve Felipe Araújo com Ferrugem Atrasadinha, Matheus e Cauã. E tem você por aqui. Um alô pra Célia, do Alfredo Guedes. Oi, Célia, boa tarde. O Wanderson também tá por aqui. Um alô pro Alessandro, valeu, Alê. A Marta, a equipe especial da Defilp, sempre, sempre aqui, ouvindo a programação da Aventura. Obrigado pelo carinho. A Silmara, a Varda, a Mércia, o José, a Maria José, aliás, Dona Luísa, a Mari, a Vanessa e a Marta. Camila também, abraço pra vocês. Tamo junto, eu volto já.
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1: Ventura FM, sua rádio mais perto de você, aqui na programação da Ventura, o som do Zeneto e Cristiano. Teve Wesley Safadão, Turma do Pagode, Miley Cyrus, e tem você aqui com a gente nessa terça-feira boa, nublada, chuvinha aqui em Lençóis Paulista e na nossa região. É o inverno que chegou, né? Pra muitos, a gente sabe que chegou já tem um bom tempo, mas agora oficialmente, né? Chegou neste último domingo. É você por aqui concorrendo ao X Ventura, o lanche delicioso do Rogers Burger em parceria com a Ventura FM. Todo mundo participando por aqui, o sorteio rola daqui a pouquinho.
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0: Venture FM, mais perto de você, e o som do The Weeknd com Daft Punk aqui na Aventura. 2 e 1, tá na hora de sorteio pra você.
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0: Tá valendo aquele delicioso X-Ventura, o lanche gourmet da Aventura e do Rogers Burger. Vamos lá, pra você que mandou aqui a sua mensagem, quem fatura é o William Miranda. Parabéns pra você, William. William Miranda, final telefone 0657. William, só ir direto no Rogers Burger hoje pra retirar esse lanche delicioso. Parabéns pra você, William. Daqui a pouco a gente volta com o Tamo Junto, Ventura.
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1: Muito boa tarde, seguimos com mais informações nesta terça-feira. Um homem de 47 anos procurou a delegacia de polícia em São Manuel para registrar um caso de furto e estelionato ocorrido no último domingo. A vítima relatou ter sofrido um prejuízo financeiro de R$ 959, após ter o seu cartão bancário de débito levado e utilizado sem a autorização. Segundo o boletim de ocorrência, o homem informou que estava na praça Tonico e Tinoco, na companhia de três mulheres, onde consumia bebida alcoólica. Em determinado momento, ele percebeu o desaparecimento de seu cartão. Aos policiais, a vítima esclareceu que não presenciou o momento exato da subtração, mas acredita que o cartão tenha sido furtado por uma das mulheres que o acompanhava. Logo após o sumiço do cartão, o homem constatou que foram realizadas duas transações financeiras em comércios locais. A primeira compra foi efetuada no valor de R$ 385 e a outra em um supermercado no valor de R$ 574. A equipe teve acesso às imagens do circuito interno de monitoramento de um dos estabelecimentos onde o cartão foi utilizado de forma fraudulenta. Os registros em vídeo foram oficialmente anexados ao boletim de ocorrência e a polícia agora segue tentando identificar os suspeitos.
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1: Boa tarde, essa é a sua ZYM936, Rádio Ventura, em Lençóis Paulista, São Paulo. Tá no ar, tamo junto.
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1: Tamo junto, Ventura no ar. Boa tarde. Vamos juntos aqui na programação até as 4. Tamo junto, Ventura, sempre com a enquete para você participar e concorrer aos prêmios. Hoje, terça-feira, nós temos aquele lanche delicioso da Ventura e do Rogers, né? O X Ventura. 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Aí para você que participa. Também tem uma vacina para o seu animalzinho. O seu animalzinho merece ser tratado com todo amor e carinho. 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Então a gente tem sorteio de uma vacina para o seu animalzinho, uma vacina antirrábica para o seu animalzinho. 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Então, se seu animalzinho não tomou ainda esse ano, manda aqui pra gente o nome dele pra concorrer a essa.

Muito obrigado, gente! Obrigado pela presença, obrigado pela energia de vocês, obrigado pelo carinho. Obrigado por estar aqui com a gente em mais um dia especial, mais uma noite especial. Que Deus abençoe nossos fã-clubes, nossos amigos, nossos familiares. Muito obrigado por somar com a gente toda essa noite.

0: o som do Marcos e Belucci. Pega esse carro aqui na Aventura mais perto de você. Já já eu volto.
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0: o som do Danilo e Davi aqui na programação da Aventura Mais Perto de Você. Tamo junto no ar com a enquete do dia. Hoje a gente quer saber qual mentira inocente você acreditou por muitos anos. Todo mundo já acreditou em alguma coisa que parecia mais pura verdade. Algumas foram contadas pelos pais, pelos amigos ou até por alguém que falou com tanta certeza que você nem questionou. A gente acreditava que engolir chiclete fazia mal pro estômago, muitos falavam que morria, se engolia. Que comer formiga fazia bem pra vista, que manga com leite fazia mal. Mas não só histórias de infância, né? Tem gente que acreditou que adulto sabe tudo, que dinheiro resolve todos os problemas, que depois dos 30 a vida realmente está organizada, ou que fazer faculdade é garantia de ser bem de vida. E aí, qual mentira ou crença ou história você acreditou por muitos anos e depois descobriu que não era assim? Conta aí pra gente. 3264-9090. Qual aquela mentira que você acreditou por muitos anos que fosse verdade? E depois você viu que era mentira ou que não era bem assim na vida real, no dia a dia. Tô esperando você participar aqui com a gente, tá valendo vários prêmios. 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Também tem sorteio de um combo com o mini temax do sushi da Barra Lençóis Paulista. E ainda tem pra você uma vacina antirrábica para o seu animalzinho. Todo ano ele precisa tomar essa vacina. E se ele não tomou ainda, você manda mensagem aqui pra gente falando eu quero a vacina para concorrer, tá bom? Porque tem muitos que estão participando, às vezes não tem animalzinho e acaba entrando no mesmo sorteio. Então se você também, além dos prêmios de hoje, quer participar do sorteio da promoção da vacina para o seu animalzinho, manda também aí o nome dele que eu vou saber que você também vai entrar para o sorteio da vacina para o seu animalzinho da Clínica Vet da Família. Conta pra gente qual aquela mentira que você acreditou por muitos anos. Tô esperando você daqui a pouco com a sua resposta aqui na enquete do dia.
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2: Há 40 anos, um dos jogos mais emblemáticos da história da Copa do Mundo parava o planeta. Em 22 de junho de 1986, a Argentina venceu a Inglaterra por 2-1 nas quartas de final do Mundial do México, em uma partida que ultrapassou os limites do futebol. Foi nesse jogo que Diego Maradona marcou os dois gols mais famosos de sua carreira. O primeiro ficou conhecido como a Mão de Deus, após o argentino usar as mãos para balançar as redes. Minutos depois, veio chamado gol do século, quando Maradona driblou 5 adversários e marcou um dos gols mais bonitos da história das Copas. Mas para os argentinos, aquele jogo significou muito mais. A partida aconteceu em apenas 4 anos após a Guerra das Malvinas entre Argentina e Reino Unido, o que transformou o confronto em uma espécie de revanche simbólica dentro de campo. A vitória impulsionou a Argentina até o título mundial daquele ano e consagrou Maradona como um dos maiores ídolos da história do esporte. Quatro décadas depois, o duelo segue sendo tratado como um dos momentos mais marcantes da identidade futebolística argentina.
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0: FM, sua rádio mais perto de você aqui na programação da Aventura. Segue o nosso Tamo Junto e você participa com a gente. Teve aí o som do Murilo Huff com Jorge, o Mais. E você responde a nossa enquete. Qual mentira que você acreditou por muitos anos? Todo mundo já acreditou em alguma coisa que parecia mais pura verdade. Pode ser algo de criança, pode ser algo da vida adulta. E a gente quer saber o que você acreditou por muitos anos e depois você viu que era mentira. Conta aí. Quem tá por aqui participando com a gente é Ana Paula da Cruzeiro. Ali eu acreditava que comer formiga fazia bem pra vista. Comi várias. Você fala numa naturalidade, né? E o pior que eu já fiz isso também, né? Só quem é muito míope comeu formiga e já acreditou nessa. Eu não acreditei por muito tempo, porque bastou comer umas formiguinhas para você ver que não ia adiantar nada. Mas eu já comi formiga também, tomei detergente. Olha que loucura, né? Tudo para não usar mais óculos. Adiantou? Não. Quem tá por aqui?
1: Oi, Ale. Boa tarde, boa tarde.
0: Boa tarde.
1: É o Wagner.
0: Oi, Wagner.
1: Tá falando por cá, ó. É, falar de um sonho meu para você.
0: Um sonho?
1: O sonho meu é ser locutor de rádio.
0: Ah, pela voz. Você aí, tem voz, Wagner.
1: Esse é um sonho que já faz muito tempo que eu guardo comigo. E eu queria ter a oportunidade aí de aprender um pouco com vocês. Tá certo? É, eu quero que você ouve aí e dá o seu parecer.
0: Não, já estou ouvindo, tem uma super voz de locutor, viu, Wagner? Uma super voz, vem aqui conhecer a gente na Rádio Ventura, pra gente bater um papo. Abraço pra você. Silvana também tá por aqui. Oi, Silvana, boa tarde. O Ed também tá por aqui. Valeu, Ed, obrigado pelo carinho da audiência. Qual é aquela mentira que você acreditou por muitos anos? Pode ser uma mentira de infância ou uma mentira da vida adulta. Ale, eu achei o Andrei. Ale, achei que depois que você fizesse faculdade, você estaria com a vida encaminhada. E hoje em dia, não trabalho na minha área. Fiz faculdade e trabalho como vendedor. Não foi garantia aí de um futuro promissor a faculdade. Isso, antigamente, muita gente falava. Você tem que fazer faculdade, porque aí sim, você vai se dar bem na vida. E nem sempre isso acontece. Nem sempre. Participa com a gente, tô te esperando. Tá valendo vários prêmios agora, 2h48.
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0: Simone Mendes com o Henrique aqui na Aventura, mais perto de você, que participa no nosso 3264-9090. Participa com a gente, tá valendo. 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Tem sorteio também para você, ouvinte Ventura, de um combo com cinco mini temax do Sushi da Barra Lençóis Paulista. E ainda tem uma vacinação pro seu animalzinho, uma vacinação antirrábica, que é importante todos os anos. Seu animalzinho tem que tomar. Se não tomou ainda, manda aí o nome dele para concorrer. Gustavo Camargo tá aqui com a gente. Quem também tá por aqui é o Luiz Guilherme. Falou que era a vacinação pro Todd. Valeu, a Ângela também tá por aqui. E a gente responde, você responde a enquete de hoje. Qual é aquela mentira que você acreditou por muito tempo que fosse verdade? A Ângela, antigamente a gente fazia figa com os dedos pra outra pessoa não dá certo que outra pessoa quisesse, ou quando a gente ia mentir, verdade, né? Mas hoje a gente sabe que não tem nada a ver. Beijo, Ângela. Clayton também tá por aqui. A gente engolia peixinho pequeno para aprender a nadar. Nossa, essa eu não conhecia, não. De engolir um peixinho esses de aquário para aprender a nadar, olha, essa eu não sabia. O Marcos também tomar leite com manga que ia morrer. Tem muita gente, hoje em dia até a gente fala, não, é mentira, mas vai que, né? Mas vai que.
1: Boa tarde, Ale.
0: Tarde.
1: Tudo bem com você, Ale? Comigo tá tudo certo, graças a Deus.
0: Oi, Tavinho.
1: E, Ale, sobre a enquete de hoje, minha mãe falava, ela falou assim, filho, você tá falando a verdade ou tá mentindo? Nada, eu falava.
0: Sim.
1: Não, mãe, é verdade, é verdade. É, aí ela pegava, ela falava, filho, se você estiver mentindo, eu vou perguntar pro papai do céu. Se você estiver mentindo, seu nariz vai crescer. Aí, todo dia, na hora, antes de dormir, eu ia chorando pra ela. Não, mãe, era mentira, desculpa. Aí ela só ficava dando risada assim na dela. Tá bom, filho. Aí ela falava que meu nariz ia crescer, mas até hoje nunca cresceu.
0: Olha só, Tavinho.
1: Você tem fazendo favor?
0: Claro, meu querido.
1: Pra nós fazendo favor? Cópia proibida do Léo Foguete.
0: Claro, meu amor. Um beijo pro Tavinho Nogueira, olha só. Ela contava que se mentisse, papai do céu ia contar pra ela que você tava mentindo. Aí você acreditava e confessava a mentirinha. Olha, era uma mentira que a mãe Camila contava, mas que surtia efeito. Era uma coisa boa no fim das contas. Participa com a gente daqui a pouco. Tô de volta com a segunda hora do Tamo Junto.
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1: Dando sequência, nós vamos com mais informações. A Polícia Militar Rodoviária prendeu um homem de 26 anos em flagrante por importunação sexual contra uma jovem de 18 anos na noite de domingo em um posto da rodovia Castelo Branco em Pardinho. Eles estavam em um ônibus que fazia linha São Paulo a Toledo, no Paraná. De acordo com o boletim de ocorrência, a vítima relatou aos policiais que ocupavam a poltrona quando o indiciado se sentou ao seu lado e passou a fazer perguntas de cunho pessoal e também sexual. Segundo o depoimento, o homem insistiu em assuntos relacionados à intimidade da jovem e a convidou reiteradas vezes para ir ao motel com ele. O suspeito do crime também passou as mãos nas partes íntimas da passageira durante a viagem interestadual. Ele ainda começou a fazer gestos obscenos para a mesma. Uma outra mulher que estava sentada próxima percebeu a situação e prestou auxílio à jovem. Em seguida, a vítima procurou o motorista do ônibus, que acionou a Polícia Militar e foi orientada a estacionar no posto de combustíveis da rodovia. Após exame de corpo de delito, o homem foi conduzido ao plantão policial em Botucatu. O caso agora segue sob investigação.
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2: Eu tamo juntos de volta por aqui na programação da sua rádio mais perto de você nessa terça-feira, dia 23. Eu, Ale Libanório, tô por aqui. A gente vai até às 4. Tamo junto com a enquete do dia. Conta pra gente qual aquela mentira que
13: que você acreditou por muitos anos que fosse verdade. Seja aquelas mentiras de criança ou aquelas mentiras da vida adulta que a gente acha que quando for adulto vai resolver todos os problemas e ver que não é bem assim. Tá valendo para você uma vacina para o seu animalzinho da clínica da doutora Caroline D'Angelo, a vet da família. Valendo também para você, ouvinte da Aventura, um combo com mini T-Max do Sushi da Barra Lençóis Paulista. E valendo também para você que participa aqui com a gente, o X Ventura, o delicioso lanche gourmet da Aventura e do Rogers Burger. Participa!

0: Quem gostou faz barulho aí, churrasco com fome.
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0: Justus compartilhou com os seguidores que está de casa nova. A jovem se mudou para a residência do pai Roberto Justus e da madrasta Ana Paula Seibert, em São Paulo. Ao chegar, Rafa foi recebida com muita surpresa. Flores, balões, cartas de boas-vindas e muito carinho da família. O momento foi registrado nas redes sociais e encantou os fãs. A mudança acontece após a nova organização familiar envolvendo a mãe Ticiane Pinheiro, que passou a dividir a sua rotina entre São Paulo e Rio de Janeiro por compromissos profissionais. Mas, com a nova fase, a família destaca que a convivência continua harmoniosa e que Rafa segue próxima de todos.
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0: Venture FM, sua rádio mais perto de você, aqui na programação da Venture, o som do Skank. Teve também Gustavo Lima, Fernando Sorocaba. Tem você por aqui com a gente. Conta aí qual é aquela mentira que você acreditou por muitos anos. Participa aí. A Luana, oi Lu, boa tarde, querida. A história que eu sempre acreditei é que chinelo, se ficasse virado, amanhã morrer. Cuidava de todos os chinelos da casa. Essa é uma mentira que até hoje a gente não acredita, meio acreditando, né? Na dúvida a gente deixa desvirado. Um beijo pra você, minha querida. Tamo junto. Quem também tá por aqui, a Fátima. Oi, Fátima, boa tarde.
1: Oi, Ale, boa tarde, tudo bom?
0: Bem, e você?
1: Ei, Ale. Eita chuva. É bom. Ale, eu
0: engraçado,
1: tenho uma raiva
0: gente,
1: de Papai Noel até hoje.
0: Chuva.
1: Porque eu morava em sítio e tal, né?
0: Sim.
1: E aí meu pai e minha mãe falavam, ah, o Papai Noel tá chegando. Ai, quando passava um avião. O Papai Noel tá chegando. A época eu nem sabia, né, o dia e tal, que final de ano, Natal, eu era pequena. Eu lembro que tinha 3 anos, 4 anos. Então, acreditei em Papai Noel por muito tempo. Com 10, com 8 anos, eu fui descobrir que era tudo mentira, me decepcionei.
0: Essa é uma grande decepção, né? Todo mundo se decepciona quando descobre que o bom velhinho não existe. É triste, mas é uma fase que todo mundo passa.
2: Boa tarde, Lê. Boa tarde, pessoal da Ventura.
0: Oi, Kleber.
2: Mentira, acreditei que Deus ajuda quem cedo madruga.
0: Boa!
2: Quer ser rico, acorda cedo.
0: Exatamente.
2: Valeu, eu quero participar do sorteio, um abraço.
0: Valeu, essa é uma que a gente acreditou por muito tempo, né? Deus ajuda quem cedo madruga, só que não tem nada a ver, né? Infelizmente, acordar cedo pra trabalhar não quer dizer que você vai ser aí bem-aventurado.
3: Boa tarde a todos.
0: Oi, Wellington.
3: Lê, passa embaixo da escada.
0: Que dá azar,
3: falou
0: verdade.
3: Ia ter muitos anos de azar. Toca pra nós, Gustavo Lima, hein? Participar do sorteio.
0: Valeu, querido. Boa tarde pra você. Essa era uma. As coisas de azar, né? Se você quebrasse um espelho, se você não passasse a corrente do Orkut, você ia ter 7 anos de azar. São várias aí as crenças que a gente.

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Venter FM, sua rádio mais perto de você, aqui na programação da Aventura Som da Marília Mendonça. Segundo amor da sua vida. Teve Grupo Menos é Mais com Guilherme Benuto, Ferrugem, e tem você aqui com a gente na tarde da Aventura com aquela mentira que você acreditou por muito tempo. O Alê falou que com certeza ele acreditou por muito tempo no coelhinho da Páscoa. Coelhinho da Páscoa normalmente a gente não acredita por tanto tempo, mas o Alê acreditou por muito tempo. A Camila, eu acreditava que caminhada emagrecia, mas emagrece não, o buraco é um pouco mais embaixo. É, tem que caminhar alguns quilômetros, né? Vários quilômetros, né, Cal? Um beijo pra você. Quem também tá por aqui, o Rodrigo. Lembro que falavam que no ano 2000 o mundo ia acabar. E já passou 26 anos, mas na época a gente acreditou por um bom tempo. Até chegar a virada do ano, né? Aquele ano foi um ano que a gente ficou com muito medo do mundo acabar. A Dani tá participando por aqui também. Valeu, Dani. Obrigado pelo carinho. Daqui a pouco tem os sorteios, hein?

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junto, Ventura, aqui na nossa tarde com o som do Raimundos e da Ivete. E pra todo mundo que participou, tá na hora de sorteio. Vamos lá? Ventura! Vários prêmios hoje aqui pra você, valendo um combo com Mini T-Max do Sushi da Barra Lençóis Paulista. Quem fatura aqui com a gente é a Luana Rodrigues, sinal do telefone 6236. Parabéns pra você, Luana. Faturou aqui com a gente, parabéns. Agora a gente tem uma vacina pro seu animalzinho da Clínica Vet da Família, onde o seu animalzinho é cuidado como parte da família, com certeza. Vamos lá, que tem sorteio de uma vacina para o seu animalzinho. E quem fatura aqui com a gente é o Luiz Guilherme, o pai do Todd. Parabéns para você, Luiz Guilherme. Ganhou, então, uma vacina antirrábica para o seu animalzinho. Vou passar aqui o contato da doutora Carol, a vet da família, para que você já agende aí a vacinação do Todd. Parabéns pro Luiz Guilherme e pro Todd. Agora a gente tem sorteio do X Ventura, o lanche gourmet delicioso da Ventura e do Rogers Burger. E quem fatura, final do telefone é o 1566. É o Ander. Parabéns pra você, Ander. Final do telefone 1566. Faturou aqui com a gente na programação da Ventura o X Ventura, aquele lanche delicioso que a gente ama. Parabéns aí aos ganhadores. Obrigado a você que participou. E a gente vai com a última de hoje. Amanhã tô de volta, se Deus quiser. Tchau, gente. 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
1: Muito boa tarde. Um homem morreu após ser baleado por policiais militares durante uma ocorrência de violência doméstica na tarde de segunda-feira no bairro Jockey Clube Marília. De acordo com a Polícia Militar, moradores ouviram barulhos vindo de uma residência e acionaram as equipes. Quando os policiais chegaram ao local, encontraram um homem armado e iniciaram uma negociação para que ele libertasse a companheira, que era mantida em cárcere dentro de casa. Ainda segundo a corporação, após algum tempo de negociação, o homem saiu da residência com uma arma. Ele ameaçou tirar a própria vida e a dos agentes avançando em direção aos policiais. Neste momento, um dos policiais efetuou um disparo. O homem foi atingido, não resistiu aos ferimentos e morreu ainda no local. A mulher foi resgatada pela equipe. Segundo a delegada responsável pela Delegacia de Defesa da Mulher de Marília, ela está bem e não sofreu ferimentos.
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0: Aventura, Felipe Rodrigo. Ignora. Ignora. Cleito e Romário. Opa, cadê eu? Foram as primeiras nessa tarde chuvosa de terça-feira.
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0: Murilo Huff, deixa eu. Patrícia Manuela, chama o Samu. Manda alô pro Heitor, o Igor, o Caio, o Vitinho, o Palito, porque é junto dos bons que a gente fica melhor. Meu grande amigo Jonas Sampaio, grande abraço, meu irmão. Vou dar um alô aqui também pro Maza. A Helena, Mariana, lá da cidade de Barra Bonita. Alô, Barra Bonita. O Zecão, da Araucária. Zecão da Araucária, meu vizinho de cerca do lado direito. Grande abraço, parceiro. Dona Cacilda, sítio Santa Luzia, lá na região de Piratininga. Tá chovendo aí, dona Cacilda? Aqui tá chovendo. Vamos perguntar pras velhas como é que tá o tempo. A minha preocupação não é se tá chovendo, é se tá correndo água na estrada. Tá chovendo aí, dona Quirubina? Em Pratânia, tá correndo água na estrada?
1: Tá chovendo sim, mas ainda não tá correndo água na estrada.
0: Graças a Deus. Dona Zefa, tá chovendo aí? No Guedi?
2: Tá chovendo sim, querida, tudo molhado pra fora, uma vareira, não dá nem de caminhar pelo redor de tudo.
0: Dona Nena, como é que tá o tempo aí em Domélia? Tá chovendo?
3: Tá chovendo só fora, dentro de casa tá tudo seco ainda, por enquanto.
0: Dona Chiquinha Benzedeira, tá chovendo aí no sítio de São Luís, região de Avaré, Balonjura, o sítio da dona Chiquinha. Tá chovendo aí no sítio?
2: Tá chovendo sim, querida, tudo molhado pra fora, uma vareira, não dá nem de caminhar pelo redor de tudo.
0: Minha nossa. É de amarga. Eita lasqueira. No pé da goiabeira.
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0: Ao vivo.
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0: Praia Véia.

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1: A Copa do Mundo teve mais um dia de definições importantes e mais algumas seleções já garantiram vaga na próxima fase. Pelo Grupo I, a França venceu o Iraque por 3-0 e chegou a 6 pontos. Mbappé voltou a brilhar e os franceses confirmaram a classificação antecipada. Quem também avançou foi a Noruega, que derrotou o Senegal por 3-2 com mais uma grande atuação de Haaland. No Grupo J, a Argentina, com 2 gols de Messi, fez 2-0 sobre a Áustria e garantiu presença no mata-mata. Mais tarde, a Argélia venceu a Jordânia por 2-1 e entrou de vez na briga pela classificação. E hoje, a segunda rodada chega ao fim com mais 4 jogos importantes. Às 14h, Portugal enfrenta o Uzbequistão e precisa vencer para seguir firme na luta por uma vaga, com Cristiano Ronaldo sendo a grande esperança dos portugueses. Às 17h, a Inglaterra encara a Gana e pode carimbar classificação antecipada se vencer. Mais tarde, às 20h, Panamá e Croácia fazem um duelo decisivo pela sobrevivência no Grupo L. Fechando a rodada às 11h, a Colômbia enfrenta a República Democrática do Congo, buscando manter o 100% de aproveitamento e ficar muito perto da fase 16avos de final.
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0: dia 28 de junho de 2026.
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0: Renato.
1: Oi, Baldi, Zé Neto e Cristiano aqui na aventura. Teve ainda Gustavo Lima, proibido terminar. Detalhe bobo, Simone Mendes. Acelera. Tarde gostosa de terça-feira, muita gente tá na lida ainda. Muito boa tarde para você que tá chegando em casa. Você que tá encerrando os trabalhos, bom descanso. Acelera. No sítio, na fazenda, no carro, na van, no ônibus, no caminhão, passando pelas rodovias da nossa região, Marechal Rondon, Castelo, Castelinho, Osdi Mateus, João Melão. Acelera. Eu vou lá, mas já volto.
2: Até breve, cowboy.
1: Não sai daí não, meu vizinho de cerca.
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0: cantada boa. Boba, cantada boba. É pra arrebentar o peito na cerca do Demferpa. Eita lasqueira no pé da Goiabeira. Que chuvinha boa, hein? Cantada boba, Jorge Mateus. Maiele Maraíza, vai lá. Daqui a pouco tem um match bala aqui na Ventura. Gasta sua internet comigo. X Ventura, suculento, delicioso X Ventura. 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
1: Cristiano Castelhano, é ação em estado bruto.
0: Aqui não, Tatu, aqui é cimentado. Matheus e Cauã. Bora hoje?

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1: Muito boa tarde, seguimos com mais informações e a Prefeitura de Duartina decretou intervenção temporária na Santa Casa de Misericórdia do município por 180 dias. A medida começou a valer nesta segunda-feira após a publicação de um decreto municipal e poderá ser prorrogada. Segundo a administração municipal, a decisão foi tomada após a identificação de problemas na prestação de contas de recursos públicos repassados à entidade. Também foram constatadas a ausência de documentos e a falta de informações necessárias para comprovar a execução dos serviços e o cumprimento das metas estabelecidas. Com a medida, a prefeitura passará a administrar temporariamente os serviços prestados pela Santa Casa. A medida abrange atendimentos de urgência e emergência, internações, contratos, compras, gestão financeira e demais atividades relacionadas à assistência à população.
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5: Coração batendo forte, temido pelas abelhas e admirado pelos brutos. Cristiano Castelhano, o furacão do centro-oeste paulista.
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5: Castelo, segura essa emoção.
6: E vamos pegar descendo porque subindo é contramão.
5: Castelo, esse é bruto.
6: Mais bruto que trator CBT sem freio.
5: Oh, Castelo.
6: Vem comigo. Tarde, boiadeiro. Tarde, boiadeira. Já estamos de volta. É terça-feira, 23 de junho.
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6: Tá tudo certo aí? Tudo certo, mas nada resolvido? Aqui continua daquele jeito. Mata alto pra carpir, tá baixo pra roçar, tá molhado pra queimar.
5: Acelera.
6: Sertanejo bom demais é do jeito que você gosta, mas se você não gosta, você pode até aprender a gostar. Mas não gosta. Nós ama de verdade. E tem gente que tem de tudo nesse mundo, mas não é nem por um segundo tão feliz que nem nós é.
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0: 12 horas. Pra você acreditar. Na aventura, Humberto e Ronaldo, Ícaro e Gilmar, Rio Negro e Solimões, Estrada de Chão. Acelera. Falou pra Isabela, lá da cidade de Igaraçu do Tietê. Isabela, Marquinho, Luiz Fernando. Forte abraço, parceiro. Acelera. Daqui a pouco tem o Bete Bala aqui na aventura. Gasta sua internet comigo, participa aí. Tem X Ventura. 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Acelera. Eu vou lá, mas já volto. Sai daí não, meu vizinho de cerca.
1: Até breve, cowboy.
0: Aô, Setterk.
1: Bye, bye, cowboy.
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0: 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Piazinho chega até a coçar o chifre no barranco. Vida, vida vazia, Bruno e Marrone, Danilo e Davi, não mexe nas minhas gavetas.
1: Cristiano Castelhano, do Castelo, e o sertanejo bom demais.
0: Vem comigo.
1: Cristiano Castelhano, do Castelo.
0: Sou eu desde pequenininho, desde quando era um castelinho piazinho.
1: Do Castelo.
0: Ao vivo.
1: No estilo sertanejo.
0: Essa aqui é pra orvalhar o zóio. Paulo, Paulino, Marília Mendonça, Estrelinha.

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0: cabeceira essa música, hein? Zezé de Camargo, irmão da lua, amigo das estrelas. Jean Giovanni, sai dessa coração. Linda senhorita, Jads e Jadson e a Paula Fernandes.
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0: Romance Rosa, Ed Brito e Samuel. Aqui na Aventura você ouviu ainda Elis Just, Insônia da Madrugada.
1: Cristiano Castelhano, reação em estado bruto.
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0: Christian Ralph, Olhos de Luar. Baixa a guia que a moda é boa, cabeceira.

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8: Castelo, esse é bruto.
2: Mais bruto que trator CBT sem freio.
8: Acelera.
2: Segura.
6: Castelo, segura essa emoção.
2: E vamos pegar descendo porque subindo é contramão. Aqui não, Tatu, aqui é cimentado.
6: Cristiano Castelhano, o furacão do centro-oeste paulista.
2: Firma no laço e vamos pra cima.
8: Acelera.
2: Boa noite. Boa noite. Noite chuvosa. Começo de noite, fim de tarde. Terça-feira, 23 de junho.
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2: Sai do mato, velho!
9: Cai na água, capivara, que lá vem bala!
2: Gasta sua internet comigo!
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2: Modão sim, modinha nunca.
6: Esse é o lema.
2: Porque aqui nós não toma mel, aqui nós mastiga a beia.
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2: Moda no peito, senão eu deito.

0: você vai ver. Moda sofrida, doída, milionário José Rico. E venda Joaquim Manuel, Som de Cristal, mais um clássico da música sertaneja que você ouviu aqui no Mete Bala.
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0: Gasta sua internet comigo. Valendo X Ventura. Um absurdo de bom esse lanche. A Maria Rita tá ouvindo. O Vitinho, o Caio Fernandes. Alô, Palito, grande abraço. Tá dando mais trabalho que porco sorto. Gasta sua internet comigo.
2: E aí, meu amigo Castelo, um abraço, boa noite, velho. Estamos firme na luta aí, né? Muita chuva, não, Castelo? Estamos aqui sintonizados na aventura aí, curtindo sua programação, porque seus programas são os melhores. Um abração, viu, Castelo? Manda um abração pro Toninho Mochila aqui de Jaú, beleza? Tá eu e meu louro aqui comendo uma carne assada aqui. Estamos aqui, né, louro? Né, louro?
0: Tchau, obrigado. Forte abraço, parceiro. Alô, Jaú. Boa noite.
3: Boa tarde, Castelo, Castelinho. Aqui é o Roy da Ferragem.
0: Oi, Roy.
3: Toca uma música pra nós aí, Fogão de Lenha. Estãozinho Chororó. Toca pra nós aí, Castelo. Castelo, Castelinho.
0: Tchau, obrigado.
4: Boa tarde, Castelo. Quero ganhar esse lanche. Amanhã o Brasil vai ganhar. Tchau, obrigado.
0: Tchau, obrigado.
4: Aqui é Paola do São Judas.
0: Paola, um beijo. Benedita de São Manuel, dona Benedita, dona Dita. Boa noite.
5: Boa noite, meu amigo Castelo, é o Maurinho. Ô, Castelo, manda uma moda pra nós, Cascatinhana. Engatilhou, mete bala.
0: Tchau, obrigado.
6: Boa noite, Ventura. Caldo de mandioca já tá no ponto.
0: Olha! Mandou alô pra Sabrina. Obrigado pelo carinho da audiência. Alô, meu amigo Zafani.
7: Boa noite, Castelo. Boa noite, Ventura. Boa noite, ouvintes da Ventura FM. É o Zafani do projeto Preservando a Natureza. Ventura FM, projeto Preservando a Natureza, contribuindo por um planeta melhor. Tamo junto, Castelo.
0: Tamo junto. Tchau, obrigado.
8: Castelo, beleza? Tamo aqui no Bar do Bicão, aqui. Tá eu.
9: Antônio.
8: O Antônio, tá, o seu João, tá, o Francisco, o Clidão.
0: Olha!
8: Ah, tem uma galera aqui curtindo o seu programa. E nós queremos ouvir Franguinho na Panela.

0: Manda pra nós aí curtir esse modão sertanejo bacana. E oferecer pra todos os seus ouvintes, pra todos os bares da Sois Paulista. Vai lá pro bar do Cabeça, bar do Piau, bar do Cara Preta, bar do Tel, bar do Sargado. Aô! Coloca aí no sorteio aí, meu patrão. Forte abraço.
1: Forte abraço, Bicão. Tchau, obrigado.
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0: Copa

0: Mas enverga, enverga, enverga, mas não quebra. Gino e Geno. A indicação do Pedrinho, lá da cidade de Agudos. Teve ainda Chitãozinho e Chororó, 60 dias apaixonado. Eita lasqueira, não pera com bebeira. Alguém, João Paulo e Daniel, só modão.
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2: Boa noite, Castelhano, tudo bem? Castelhano, quer que você toque pra nós? Tonique Tinoco, moreninha linda, para oferecer pra minha filha Maria Vitória, pra todos que estão escutando aqui da Nações, pra você e pra toda a sua família, e enfim, pra todos que estiverem escutando essa rádio maravilhosamente. Tchau, Castelhano, fica com Deus e tenha uma boa noite. Tchau e obrigado. Capilô, mete bala, sai da água, capivara que dá uma bala.
3: Ô Castelo, boa noite, meu amigo, você tá bom? Essa do João Paulo Daniel é doida, hein? Rapaz, que moda uma hora dessa, olha. É pra chorar e meter o chifre no barranco.
0: É de amargar. Grande abraço, parceiro, Marcos Saviano. Alô, Borebi.
4: Fala, Castelo, boa noite. Aqui é o Leandro da LL. Manda um modão pra nós aí do Tião Carreira aí. Oferecer pros meninos lá da oficina, pro Paulo Maceiro lá do Boqueirão, Marcelinho do Rancho, o Rafael, rei do tomate aqui do São Judas. Estamos aqui tomando uma aqui hoje, essa noite chuvosa. Gatilhou, mete bala.
0: Tchau, obrigado.
5: Boa noite, meu amigo Castelo. Tá tudo certo, mais nada resolvido.
0: Tá daquele jeito.
5: Acabou. Tá frio, hein? Ô, acabou. Toca pra nós Olhos Claros do João Paulo Daniel pra nós fazendo um favor, Castelo. Forte abraço, meu parceiro. Esse agasalho aqui tá frio, hein, parceiro. Tamo junto.
0: Tamo junto. Tchau, obrigado.
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9: Lionel Messi e Kylian Mbappé estão protagonizando uma das maiores disputas da história das Copas do Mundo. O argentino assumiu a liderança isolada da artilharia histórica do torneio ao chegar a 18 gols, superando o alemão Miroslav Klose, que tinha 16. Messi alcançou a marca após marcar duas vezes na vitória da Argentina sobre a Áustria. Mas a resposta de Mbappé veio rapidamente. O francês fez 2 gols na vitória da França por 3-0 sobre o Iraque e chegou a 16 gols em Copas, empatando com Klose na segunda posição. O mais impressionante é a média do camisa 10 francês. Mbappé precisou apenas 16 jogos para marcar 16 vezes. Messi chegou aos mesmos 16 gols após 27 partidas. Mesmo assim, o astro francês garante que não está obcecado pela disputa. Segundo ele, o foco é ajudar a França a conquistar mais um título mundial. A França vai definir a liderança do grupo I contra a Noruega sexta-feira, às 16h, horário de Brasília, em Boston. Já a Argentina vai enfrentar a Jordânia às 23h, horário de Brasília, do sábado, em Dallas. Será a chance de o atacante colocar mais pressão no rival argentino.
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A indicação do meu amigo Robertinho, Mato Grosso e Matias. Pele de maçã. Gabriel, também tá ouvindo. Grande abraço, Gabriel. Teve ainda Tonico Tinoco, Moreninha Linda.

0: acelera.
1: Eu vou lá, mas já volto.
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0: 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Estamos encerrando os nossos trabalhos, agradecendo mais uma vez o carinho da sua audiência.
2: Cristiano Castelhano, o furacão do Centro-Oeste Paulista.
0: Segura.
2: Castelo, segura essa emoção.
0: E vamos pegar descendo, porque subindo é contramão.
2: Acelera.
0: Uma ótima noite pra você, se cuida, hein? Fica com Deus. E tchau, obrigado.

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2: Em Brasília, 19 horas.
3: Está no ar a Voz do Brasil. As notícias do governo federal que movimentaram o país no dia de hoje.
4: Olá, boa noite.
2: Boa noite para você que nos acompanha em todo o país.
4: Terça-feira, 23 de junho de 2026.
2: Vamos ao destaque do dia: segurança pública.
4: Novo Banco Nacional de Celulares com restrição vai reunir informações sobre aparelhos roubados, furtados ou extraviados em todo o país.
2: Ao comprar um aparelho, o cidadão também vai poder consultar o cadastro para saber se existe alguma restrição.
4: E notificações serão enviadas para esses celulares que estiverem em uso, para que o comprador entregue voluntariamente.
2: Presidente Lula destaca que nova ferramenta vai ajudar a combater o crime.
5: Se você souber de onde você comprou, melhor ainda, porque a gente quer punir quem rouba, a gente quer punir quem vende, a gente quer punir o crime organizado.
4: E ainda, aparelhos de última geração para tratamento de câncer por radioterapia foram entregues hoje simultaneamente em São Paulo, Ceará e Mato Grosso pelo presidente Lula e o ministro da Saúde, Alexandre Padilha.
2: Equipamento é capaz de gerar raios-x precisos exatamente no local do tumor, sem causar maiores danos ao tecido saudável. Graziele Bezerra.
6: Durante o evento, Lula e Padilha assinaram ainda contrato que vai garantir a compra de 20 aparelhos de ressonância magnética para 15 estados.
4: E a gente vai falar também dos impactos do programa de aquisição de alimentos sobre a vida de agricultores.
2: Estudo divulgado pelo Ministério do Desenvolvimento Social mostra aumento da renda e redução da dependência de programas assistenciais.
4: Hoje, na apresentação da Voz do Brasil, eu, Mariana Jungmann e Luciano Seixas.
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4: Que um bem de consumo, o aparelho celular concentra atualmente a identidade digital do cidadão.
2: Nele estão aplicativos bancários, documentos, senhas, meios de pagamento, autenticações eletrônicas e acesso a serviços públicos.
4: E a cadeia envolvida no roubo desses aparelhos aumenta a violência urbana e abastece o crime organizado.
2: Por isso, o governo lançou hoje a nova fase do Programa Nacional Celular Seguro, criando um banco de dados nacional para consulta sobre aparelhos roubados ou furtados.
7: Foi inaugurada nesta terça-feira uma nova etapa no enfrentamento ao roubo de celulares no Brasil. O presidente Lula assinou o decreto que institui o Banco Nacional de Celulares com restrição. Essa ferramenta reunirá informações sobre aparelhos roubados, furtados ou extraviados em todo o território nacional. Como detalhou o secretário nacional de Segurança Pública, Chico Lucas.
8: Agora, qualquer policial do Brasil vai ver todos os registros, seja do Amapá, do Piauí, do Rio Grande do Sul, do Amazonas, todos vão ser vistos no mesmo sistema, porque nós vamos colocar o combate ao roubo e furto de celulares como prioridade da agenda nacional.
7: Por meio dessa integração, será possível identificar aparelhos com registro de roubo ou furto em utilização e encaminhar notificações aos usuários para devolução voluntária e regularização da situação junto às autoridades policiais. Desde 2020, já foram registrados cerca de 3 milhões de aparelhos aptos à recuperação. Com essa iniciativa, o governo passa a atuar diretamente sobre a cadeia econômica que sustenta esse tipo de crime, de acordo com o ministro da Justiça e Segurança Pública, Wellington Lima.
9: Não tem efeito apenas no que diz respeito ao celular. A violência urbana dos grandes centros, que é afetada com essa prática, que atemoriza tantos, vai ser modificada completamente na medida em que o programa ganha corpo e adesão. Toda a cadeia criminosa se modifica e esse incentivo diminui da prática do crime.
7: Em outra frente, os próprios cidadãos podem fazer sua parte por meio de uma ferramenta pública de consulta, que permite verificar se o aparelho possui restrição. O presidente Lula destacou a integração de bases públicas e privadas que viabilizou a medida e a importância de cada cidadão fazer a sua parte.
5: Vai ter a participação dos 27 governadores de estado, no governo federal, das agências reguladoras, das empresas de comunicação. Então, o que a gente está dizendo é que se você comprou um telefone sem saber que era roubado, mas comprou, você tem que procurar uma delegacia para entregar. Se você souber de onde você comprou, melhor ainda, porque a gente quer punir quem rouba, a gente quer punir quem vende, a gente quer punir o crime organizado.
7: Por meio do site ou do aplicativo do programa Celular Seguro, o cidadão pode verificar a procedência de um telefone celular, tendo em mãos um número e-mail, um código de 15 dígitos que é como se fosse a identidade do celular. Esse número pode ser encontrado na caixa do aparelho, atrás da bateria ou discando asterisco Jogo da Velha 06 Jogo da Velha. Nesse último caso, o código aparecerá automaticamente. Reportagem Natália Kozlik.
4: Novos equipamentos para o tratamento de câncer.
2: E aparelhos de ressonância para todas as regiões do país.
4: Investimentos de mais de 160 milhões de reais do Ministério da Saúde para ampliar o atendimento especializado no país.
2: O presidente Lula esteve hoje em São Paulo anunciando os investimentos.
6: O acelerador linear de alta tecnologia entregue ao Hospital Santa Marcelina, na zona leste de São Paulo, vai ampliar o tratamento de câncer na unidade. O equipamento é capaz de gerar raios-X precisos, exatamente no local do tumor, sem causar maiores danos no tecido saudável. O presidente Lula, que concluiu sessões de radioterapia este mês, destacou a alta tecnologia do equipamento.
5: A máquina que vocês vão fazer radioterapia aqui na Zona Leste é muito mais moderna do que aquela que eu faço em Brasília, e eu acabei de fazer 15 sessões de radioterapia. E nós não estamos fazendo favor. O que nós queremos é que, independentemente do lugar onde mora, independentemente da cor, independentemente da religião, todos têm direito a um tratamento igual, justo e de boa qualidade.
6: Também nesta terça-feira foram entregues aceleradores lineares em Fortaleza, Ceará e em Sinop, no Mato Grosso. Em Sinop, que tem 500.000 de habitantes, a chegada do aparelho vai facilitar a vida de pacientes que percorriam até 1.800 quilômetros para receber atendimento em cidades como Cuiabá e Barretos. Já em Fortaleza, o acelerador linear vai para o Instituto do Câncer do Ceará, referência na região. A ampliação do cuidado aos pacientes com câncer é uma prioridade do programa Agora Tem Especialistas, que busca reduzir o tempo de espera por consultas, exames e cirurgias, incluindo os procedimentos radioterápicos. O ministro da Saúde, Alexandre Padilha, destacou as entregas dos aceleradores lineares em todo o país.
10: Nós estamos comprando nesses 3 anos 105 aparelhos, nenhum país do mundo está fazendo essa compra. Graças a essa expansão, todos os estados brasileiros têm agora um centro de radioterapia para cuidar da sua população. O último que faltava era o estado de Roraima, o equipamento já chegou lá, tratando a população inteira.
6: Durante o evento, Lula e Padilha assinaram ainda contrato que vai garantir a compra de 20 aparelhos de ressonância magnética para 15 estados. Os novos equipamentos contarão com investimento de 111 milhões de reais. Reportagem Graziele Bezerra.
4: Inaugurada hoje a primeira etapa das obras da nova Serra das Araras, na Via Dutra, no Rio de Janeiro.
2: O trecho de 4 quilômetros no sentido para São Paulo vai dar mais segurança viária e conforto para os motoristas e pedestres.
4: A inauguração contou com a presença do presidente Lula, que ressaltou a importância econômica do investimento para o estado.
11: Com investimento de 1,5 bilhão de reais, a nova Serra das Araras integra a modernização da Via Dutra. Com mais de 70% das obras executadas, o projeto deve aumentar a segurança e melhorar o fluxo de veículos. Nesta primeira etapa, foram liberados 4 quilômetros da pista de subida, no sentido São Paulo, com 4 faixas de rolamento e 8 novas novos viadutos. Segundo o ministro dos Transportes, Jorge Santoro, as obras resolvem um problema antigo da região.
12: Resolve um problema de uma rodovia que fica mais de 40 dias do ano fechada, se somar todas as interrupções que acontecem nela todos os dias, por acidentes. A ideia aqui é segurança, olhar as pessoas.
11: O trecho recebe cerca de 390 mil veículos por mês, sendo mais de um terço de carga. Segundo a ministra-chefe da Casa Civil, Miriam Belchior, os benefícios vão além da infraestrutura.
13: E a gente investe em infraestrutura que a gente chama econômica, mas também infraestrutura social. É aumentar esse tipo de investimento que melhora a economia brasileira e melhora a qualidade de vida das pessoas nas cidades.
11: O presidente Lula destacou os impactos da obra para o desenvolvimento econômico e a geração de empregos no estado.
5: Eu tenho certeza que o resultado dessa obra aqui vai significar mais desenvolvimento para o Rio de Janeiro, mais empresas para o Rio de Janeiro e mais emprego de qualidade para o Rio de Janeiro.
11: Ao todo, serão 16 quilômetros de extensão, 8 em cada sentido. A nova configuração contará com 4 faixas por direção, 24 viadutos, 2 rampas de escape, 3 passarelas, iluminação integral, monitoramento inteligente e cobertura 4G. Reportagem Luciana Colares de Holanda.
2: Um estudo divulgado pelo Ministério do Desenvolvimento e Assistência Social, Família e Combate à Fome apurou os resultados do Programa de Aquisição de Alimentos, o PAA, sobre a vida dos agricultores familiares.
4: E os números apontam aumento da renda de aumento de cerca de 30% na renda per capita das famílias.
2: E queda da permanência desses agricultores em programas de transferência de renda.
14: Agricultores familiares parceiros do Programa de Aquisição de Alimentos, o PAA, registraram aumento de até 30% na renda per capita. Além disso, estes agricultores reduziram até 57% a probabilidade de permanência no Cadastro Único, porta de entrada de programas sociais. Atualmente, 75% dos agricultores participantes do PAA, na modalidade compra com doação simultânea, estão inscritos no Cade Único. Os dados são de uma pesquisa realizada pela Universidade Federal do ABC e pelo Centro Brasileiro de Análise e Planejamento. Os resultados foram divulgados pelo Ministério do Desenvolvimento e Assistência Social, Família e Combate à Fome, que é gestor do PAA. O secretário de Avaliação, Gestão da Informação e Cadastro Único, Rafael Osório, falou sobre o PAA como ferramenta de emancipação econômica dos agricultores familiares.
15: Então, acessando o PAA, esse agricultor familiar que está no Cadastro Único, ele pode investir na sua produção, ele pode vir acessar outros programas, receber assistência técnica e dessa forma sair de uma forma definitiva do Cadastro Único e da necessidade de ter apoio de programas sociais.
14: A pesquisa mostra que os beneficiários na modalidade compra com doação simultânea tiveram aumento médio de R$50 na renda per capita. Isso equivale a um crescimento de 30%. Entre os participantes da modalidade PAA Leite, o aumento foi de R$32 por pessoa, um avanço de 19% na renda destes produtores. A secretária de Segurança Alimentar e Nutricional do MDS, Lilian Raal, destaca a importância do PAA para a garantia de comida na mesa dos brasileiros e para a economia.
16: O recurso público investido no programa de aquisição de alimentos retorna com muitos bons investimentos para a nossa sociedade, para cada pessoa que participa, mas também para a nossa sociedade como um todo, ao promover a venda de alimentos, comprando da agricultura familiar, principalmente agricultores do Cadastro Único, povos e comunidades tradicionais, povos indígenas, incluindo, abrindo a porta do mercado da comercialização para muita gente que vinha ficando para trás, ao mesmo tempo mostrando para os municípios a importância das compras públicas da agricultura familiar e de ações de segurança alimentar e nutricional.
14: O ministro do Desenvolvimento Social, Wellington Dias, elenca como meta para o PAA alcançar uma quantidade maior de pessoas, tanto os que produzem alimentos quanto os que precisam deles.
17: mas é preciso uma jornada que possa alcançar maior escala e possa, a partir daí, colocar produtores e produtoras em condição de uma linha direto com o mercado. E é claro, com isso, elevar a renda.
14: Em 2024, o PAA alcançou 3.334 municípios brasileiros. 84% deles relataram ampliação da busca ativa de agricultores familiares. 76% apontaram avanços na identificação de pessoas em situação de insegurança alimentar. 29% dos municípios realizaram levantamentos junto a povos e comunidades tradicionais, o que ampliou estratégias de inclusão desses públicos no PAA. 86% dos municípios consideram decisivo o suporte oferecido pelo governo federal para a execução

0: Tem afeto, cuidado e uma vontade enorme de ver os estudantes bem alimentados. Foi assim que 55 merendeiras de todo o Brasil conquistaram um lugar entre as melhores receitas da alimentação escolar do país. A Vânia Patrícia, de Boa Vista, em Roraima, apostou no frango flambado com creme de abóbora. Prato cheio de sabor e memórias da culinária local.
1: Prato foi aprovado pelas crianças, gostaram e querendo, pedindo para repetir mais.
0: Já o Evandro dos Santos, de Francisco Beltrão, no Paraná, levou para a disputa um yakisoba vegano, receita de tradição e sabor.
2: Na composição dele, macarrão, os legumes, que os alunos não tinham tanta saída com os legumes e verdura. Então, veio essa inspiração, vamos fazer alguma coisa com nossos legumes, com a nossa agricultura familiar, que geralmente está com produtos orgânicos.
0: As receitas estão entre as vencedoras da terceira edição do concurso Melhores Receitas da Alimentação Escolar, realizado nessa terça-feira em Brasília. A iniciativa do Fundo Nacional de Desenvolvimento da Educação, o FNDE, valoriza o trabalho das merendeiras que todos os dias ajudam a levar uma alimentação saudável, equilibrada e de qualidade aos estudantes da rede pública. Fernanda Pacobaíba, presidente do FNDE, lembra que o Programa Nacional de Alimentação Escolar repassa anualmente cerca de 6 bilhões de reais para garantir mais de 50 milhões de refeições diárias. Em 2023, após anos sem reajuste, o FNDE elevou os valores para a compra de merenda. Também subiu de 30% para 45% a obrigatoriedade para a compra direta de alimentos da agricultura familiar e restringiu ultraprocessados nas escolas.
3: Cerca de 3 bilhões de reais do orçamento total do programa vão ser destinados à agricultura familiar. Mais oportunidades para pequenos produtores, mais alimentos frescos nas escolas e mais desenvolvimento nos municípios.
0: Com foco em alimentos mais saudáveis, o Programa Nacional de Alimentação Escolar quer mostrar com o prêmio que o principal ingrediente está todos os dias no prato servido aos estudantes. O carinho de quem sabe que alimentar também é uma forma de educar. Um exemplo para os profissionais que fazem toda a diferença na vida das crianças, disse a primeira-dama Janja Lula da Silva, embaixadora da Aliança Global contra a Fome e a Pobreza.
4: São pessoas que conhecem os estudantes, as estudantes que acolhem com um sorriso, que oferecem afeto e oferecem também uma refeição saudável e ajudam a construir um ambiente escolar mais humano e acolhedor.
0: Além do reconhecimento, cada merendeira vencedora recebe um prêmio de R$5.000. As escolas representadas pelas receitas também recebem R$8.000 para investir em equipamentos e melhorar a estrutura das cozinhas escolares. Reportagem Pablo Mundim.
5: O Brasil anunciou hoje um pacote integrado de ações voltadas para a população em situação de rua durante a programação da Semana Nacional de Políticas sobre Drogas.
6: A iniciativa interministerial prevê recursos para a qualificação de cozinhas solidárias, ampliação do atendimento em saúde e inclusão social de pessoas em contexto de vulnerabilidade.
5: Durante o evento, a ministra dos Direitos Humanos e da Cidadania, Janine Mello, reforçou que o país precisa avançar nas ações integradas de assistência para garantir direitos à população de rua.
7: A agenda de população em situação de rua, ela não é a agenda de um ministério só. O que importa é que a gente tenha um governo federal todo unido em prol e em defesa da proteção dos direitos da população em situação de rua. Não é um espaço de disputa, é um espaço de construção, é um espaço de avanço.
6: O Ministério da Justiça e Segurança Pública anunciou o maior esforço orçamentário da história para ações voltadas à população de rua.
5: Os repasses vão ser destinados à criação de novos Centros de Acesso a Direitos e Inclusão Social, os CAIS, executados em parceria com a Sociedade Civil e Universidades.
6: O secretário executivo do Ministério da Justiça, Ademar Borges, detalhou a distribuição dos recursos.
8: Nós aplicamos 46 milhões para 263 centros POP, 27 milhões na implantação de 30 unidades CAIS. Nós também fizemos um investimento para a formação de mais de 5 mil profissionais de segurança pública, para que esses profissionais tenham acesso a uma cultura orientada pela proteção de direitos humanos, além de mais 70 milhões de investimento junto com o Ministério de Direitos Humanos para o programa Cidadania POP.
5: Já na área da saúde, vão ser investidos 120 milhões de reais anuais para as equipes do consultório na rua, o que deve garantir atendimento em todas as unidades da federação.
6: O pacote também engloba o Ministério do Trabalho e Emprego e o Ministério do Desenvolvimento e Assistência Social, com a implantação de novas cozinhas solidárias e a formação profissional.

0: O contribuinte, a Receita Federal abriu hoje as consultas para o segundo lote de restituição do Imposto de Renda 2026.
1: Trata-se do maior lote de restituição da história do país. Ao todo, o governo federal vai injetar 11 bilhões de reais na economia.
0: O valor vai beneficiar mais de 9 milhões e 500 mil contribuintes em todo o Brasil.
1: Desse total, cerca de 8 milhões e 900 mil pessoas utilizaram a declaração pré-preenchida ou optaram por receber via Pix.
0: A restituição será paga na próxima terça-feira, dia 30 de junho.
1: Para consultar o segundo lote, basta acessar gov.br/Receita Federal ou utilizar o aplicativo do Imposto de Renda no seu celular.
0: Projetos culturais, de esporte, muitas das políticas públicas são patrocinadas por empresas estatais do governo do Brasil.
1: Esse contrato ou esses contratos são acompanhados de perto pela Secretaria de Comunicação Social da Presidência da República.
0: E para isso, a SECOM conta com uma plataforma que permite checar a implementação dos projetos patrocinados em todo o país.
2: É com o patrocínio que muitos projetos conseguem sair do papel. E quando esse patrocínio parte de empresas e órgãos públicos, regras devem ser seguidas para garantir, por exemplo, a transparência do processo. O acompanhamento da gestão desses recursos é feito pela Secretaria de Comunicação Social da Presidência da República, a SECOM, que agora ganhou uma plataforma mais moderna. Como explica Ana Luísa Fraga, diretora de patrocínios da SECOM.
3: O patrocínio hoje agrega muito à política pública. Então a gente está fazendo essa caminhada de melhorar a nossa ferramenta e transformar o patrocínio como política pública, agregando os dados que as estatais nos prestam de informação com relação ao que elas vão fazer.
2: 50 empresas parcial ou completamente controladas pelo governo federal ofertam patrocínios no país. Só em 2025 foram mais de 2.400 ações de patrocínio feitas por estatais. A secretária de Publicidade e Patrocínio da SECOM, Samantha Marchiori, afirma que a expectativa é que a nova ferramenta ajude a identificar onde os investimentos estão chegando e quais resultados estão sendo alcançados.
4: A gente avalia muito isso, se aquele projeto ele faz sentido para aquela região que está recebendo, seja um projeto de esporte, seja um projeto de cultura e, claro, se ele está dentro das condicionantes, né, que a própria governança dos órgãos passa.
2: A ferramenta incorpora recursos de monitoramento, avaliação de resultados e inteligência de dados para tornar a gestão mais transparente e eficiente, permitindo acompanhar em tempo real os impactos sociais, econômicos, culturais, esportivos, ambientais e territoriais dos investimentos. Reportagem Luana Karen.
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0: milhão de reais investidos na retomada econômica de comunidades rurais na bacia do Rio Doce.
1: A ação vai beneficiar comunidades rurais de 49 municípios de Minas Gerais e Espírito Santo atingidos pelo rompimento da barragem do Fundão.
0: O recurso é destinado ao fortalecimento da agricultura familiar, ao incentivo à produção de alimentos saudáveis e à regularização gratuita de propriedades rurais.
1: De acordo com o Ministério do Desenvolvimento Agrário e Agricultura Familiar, o foco também é em recuperar o solo da região e abrir novos mercados para os produtores locais.
0: O governo federal já havia repassado mais de 400 milhões de reais para a retomada das produções rurais.
1: E essas foram as notícias do governo do Brasil.
0: Uma realização da Secretaria de Comunicação Social da Presidência da República.
1: Com produção da empresa Brasil de Comunicação.
0: Fique agora com as notícias do Poder Judiciário e do Congresso Nacional. Boa noite.
1: Boa noite para você e até amanhã.
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4: STJ aprova regras para que juízes decidam sobre participação de crianças e adolescentes em conteúdos digitais.
5: TSE determina a remoção de publicações que associavam político e partido a organizações criminosas.
4: TST divulga levantamento sobre risco de endividamento por motoristas por aplicativo.
5: Boa noite, eu sou Marcela Luiza.
4: Eu sou Walter Lima.
5: Conselho Nacional de Justiça aprova regras para a atuação de crianças e adolescentes na produção de conteúdo para plataformas digitais.
4: A medida é uma consequência da entrada em vigor do chamado Estatuto da Criança e do Adolescente Digital em março deste ano. Marta Ferreira.
6: A norma estabeleceu que crianças e adolescentes precisam de autorização judicial em casos de exposição nas redes sociais, tanto em perfil próprio quanto em canais de adultos, e quais são os procedimentos a serem adotados pelos magistrados. Entre os pontos a serem analisados estão o grau de exposição, a carga horária semanal e a remuneração. A resolução define prazos para a validade dessas autorizações. Os alvarás terão duração máxima de 12 meses para crianças e de 18 meses para adolescentes, podendo ser alterados a qualquer momento por decisão judicial.
5: TSE determina a remoção de publicação que associa Flávio Bolsonaro a facções criminosas.
4: Em outra decisão, o tribunal já havia determinado remoção de publicação que associava o PT a organizações criminosas. Mariana Fabre.
7: A ministra Estela Aranha, do Tribunal Superior Eleitoral, determinou a remoção de vídeo e imagens veiculados por diversos perfis em redes sociais que associam o pré-candidato à presidência Flávio Bolsonaro à operação da Polícia Federal denominada Unha e Carne. Para a relatora, o conteúdo extrapola os limites da crítica política admissível e constrói uma narrativa sem indicação de dado concreto, investigação formal ou imputação jurídica. Em outra decisão liminar concedida pelo vice-presidente do TSE, ministro André Mendonça, foi determinada a remoção de vídeo publicado nas redes sociais que associava o Partido dos Trabalhadores ao financiamento de campanhas eleitorais por organizações criminosas. O ministro entendeu que a publicação extrapola os limites da crítica política ao atribuir suspeita ao partido sem demonstração mínima de veracidade. Em ambos os casos, as decisões liminares determinaram a remoção das publicações em até 24 horas, sob pena de multa diária. O plenário do TSE ainda vai analisar os casos.
5: Levantamento do Tribunal Superior do Trabalho aponta que motoristas por aplicativo têm risco maior de se endividarem.
4: O que influencia isso são os custos e riscos com a atividade, além das condições de trabalho. Rocine Gomes.
8: O levantamento concluiu que o motorista tem um custo mensal que gira em torno de R$5.600. Para superar esse valor e ter lucro, é preciso trabalhar por no mínimo 8 horas diárias durante 22 dias sob uma condição instável de trabalho. Como o modelo não garante previsão, folga remunerada nem assistência médica, as chances de endividamento aumentam. Segundo o estudo, é possível pegar dinheiro emprestado direto com as plataformas de transporte. E para pagar, os valores são descontados do pagamento recebido pelas corridas.
5: Pessoa relativamente incapaz pode ser sócia em holding familiar, que é um tipo de empresa criada para administrar o patrimônio de uma família, facilitando a gestão e o planejamento sucessório.
4: Essa decisão é do STJ. Fátima Uchoa.
9: Uma mulher curadora do esposo relativamente incapaz ajuizou ação para criar uma sociedade limitada do tipo holding familiar, tendo como sócios ela e o marido, casados em comunhão parcial de bens, cada um titular de 50% das cotas. As instâncias ordinárias julgaram a ação improcedente. No STJ, a terceira turma deu provimento ao recurso especial da mulher. Para a relatora ministra Nancy Andrighi, o incapaz não pode ser impedido de participar de sociedade, pois há previsão expressa no Código Civil que admite isso em contratos sociais.
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5: Uma boa noite.
4: E até amanhã.
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1: Eu sou Paula Groba.
2: E eu sou Humberto Pinheiro.
1: E estes são os destaques de hoje do Jornal do Senado, que começa agora.
2: Congresso vai analisar socorro de 8 bilhões para companhias aéreas.
1: Cota do Senado para vítimas de violência doméstica completa 10 anos e inspira lei federal.
2: Projetos e análise no Senado podem fortalecer combate ao crime organizado.
1: Boa noite.
2: Boa noite.
1: O Congresso vai analisar uma medida provisória que pretende evitar cortes de voos e o fechamento de rotas aéreas no país.
2: O texto prevê um aporte de 8 bilhões de reais para as empresas do setor afetadas pela alta do preço do querosene de aviação. Mais informações com a repórter Marcela Cunha.
3: Segundo o governo, o objetivo é amenizar os impactos da guerra no Oriente Médio sobre o setor, principalmente por causa da alta do querosene de aviação. As companhias aéreas alegam que tiveram uma elevação rápida dos custos, provocada pelo aumento de 70% no preço do combustível. O socorro financeiro busca dar fôlego às empresas para evitar cortes de voo e a descontinuidade de rotas, mas não significa redução automática no preço das passagens. Para o senador Marcos Rogério, do PL de Rondônia, a baixa concorrência no setor aéreo aumenta o risco de prejuízo aos passageiros.
4: Nós estamos vivendo no Brasil hoje quase que um monopólio do sistema de aviação nacional. Nós temos três companhias que se comunicam, que interagem e que têm parcerias, inclusive, econômicas, e há, inclusive, movimentos de fusão que torna esse ambiente ainda mais monopolizado.
3: Os créditos extraordinários não entram no cálculo da meta fiscal, mas aumentam o endividamento público. As empresas que acessarem a linha de crédito terão que devolver os recursos com juros. Segundo regulamentação do Conselho Monetário Nacional, a taxa será de 4% ao ano, com prazo de pagamento de até 5 anos. A medida provisória já está em vigor, mas ainda precisa ser aprovada pelo Congresso Nacional. O texto foi encaminhado à Comissão Mista de Orçamento e, se aprovado, ainda precisa passar pelos plenários da Câmara dos Deputados e do Senado. O prazo de deliberação vai até 31 de agosto.
1: E o presidente do Senado, Davi Alcolumbre, prorrogou por mais 60 dias a validade de 6 medidas provisórias. Entre elas está a que criou o novo Desenrola Brasil, programa do governo federal voltado à renegociação de dívidas. Pelo texto, pessoas com renda mensal de até R$ 8.105 podem refinanciar dívidas de até R$ 15.000 por banco. A proposta também traz regras específicas para beneficiar pequenas e microempresas, além de contemplar estudantes com débitos do FIES, o Fundo de Financiamento Estudantil.
2: As outras medidas prorrogadas são propostas que destinam recursos para a renovação da frota de caminhões, ônibus e micro-ônibus, ampliam as garantias de acesso ao crédito, reforçam o fundo de garantia à exportação, subsidiam a importação de gás de cozinha para conter a alta dos preços e liberam 305 milhões de reais para ações emergenciais de proteção e defesa civil em diferentes regiões do país. A prorrogação garante que as regras continuem em vigor enquanto os textos são analisados por deputados e senadores. As medidas provisórias entram imediatamente em vigor, mas precisam ser analisadas pelo Congresso Nacional antes de perder a vigência.
1: Pichações e atos de vandalismo que danificam prédios, monumentos e outros bens públicos ou privados poderão receber punições mais severas.
2: Um projeto apresentado no Senado propõe o aumento das penas para esses crimes, com o objetivo de reforçar a proteção do patrimônio em todo o país. O repórter Pedro Pincer tem mais informações.
5: A atual legislação prevê detenção de 3 meses a 1 ano e multa para pichação. Pelo projeto, ficaria entre 2 a 5 anos, além da multa. Se o ato afetar monumento ou edificação tombada, a pena atual de 6 meses a 1 ano iria para 3 a 6 anos, mantendo a multa. Para o autor do projeto, senador Hermes Clã, do PL de Santa Catarina, a legislação praticada não tem sido suficiente para enfrentar um problema que afeta cidades de todo o país e gera custos significativos para a população.
6: O que está em discussão é o modelo de cidade que queremos deixar para as nossas próximas gerações. Queremos cidades limpas ou cidades degradadas? Queremos patrimônio preservado ou patrimônio vandalizado? Eu não tenho dúvida da resposta. resposta. E acredito que a imensa maioria dos brasileiros também não.
5: Pelo projeto, quem financiar ou promover a pichação também passará a ser punido com prisão de 3 a 6 anos e multa. A proposta ainda prevê que os autores sejam obrigados a reparar os prejuízos causados.
1: E o Senado poderá retomar a análise de propostas voltadas ao combate ao crime organizado e à sua influência sobre agentes e estruturas do poder público.
2: São projetos que integravam o relatório final da CPI do crime organizado. A reportagem é de Alexandre Campos.
7: Uma das propostas do senador Alessandro Vieira, do MDB de Sergipe, prevê o monitoramento contínuo e aprofundado de relações econômico-financeiras de pessoas expostas politicamente, com o objetivo de combater a corrupção, a lavagem de dinheiro e outros ilícitos econômicos. Serão submetidos a esse regime detentores de mandatos eletivos nos poderes executivo e legislativo da União, ministros de Estado, integrantes de tribunais superiores, presidentes de partidos políticos, entre outras autoridades estaduais e municipais. O senador ainda propôs sindicâncias patrimoniais aleatórias de agentes públicos para detectar enriquecimento ilícito ou prevenir a prática de crimes.
8: São projetos importantes para que a gente possa avançar no combate ao crime organizado, especialmente na questão da lavagem de dinheiro e na recuperação de ativos. São caminhos importantes, a gente tem identificado isso desde o momento da tramitação do PL antifacção e também da CPI do crime organizado.
7: Para fortalecer o trabalho de comissões parlamentares de inquérito, o senador defende o prazo de 5 dias para que as autoridades policiais e judiciárias atendam à requisição do colegiado de compartilhamento de provas.
1: O Senado vai analisar um projeto aprovado pela Câmara que garante atestado ao trabalhador que precisa acompanhar filho doente. A proposta vale para responsáveis por crianças menores de 12 anos e prevê licença de até 14 dias quando não houver outra forma de conciliar o trabalho com o cuidado.
2: No Senado, um projeto semelhante já está em análise na Comissão de Assuntos Sociais. Repórter Henrique Nascimento.
9: O projeto aprovado na Câmara prevê que o atestado informe o período de repouso da criança e a necessidade de acompanhamento direto. Sempre que possível, o trabalho poderá ser cumprido por teletrabalho, compensação de jornada ou outra forma prevista em lei ou acordo coletivo, como explica a advogada trabalhista Elaine Ruman.
10: O projeto prevê emissão de atestado para acompanhante, ausência justificada no trabalho, proteção ao vínculo empregatício, mais segurança jurídica para as famílias, respeito ao direito da criança de receber cuidados.
9: No Senado, já está em discussão uma proposta semelhante do senador veneziano Vital do Rego, do MDB da Paraíba. O texto permite o abono de faltas de pais e mães que acompanham filhos com patologias graves ou hospitalizados. Quando a proposta passou pela Comissão de Direitos Humanos, o senador Flávio Arns, do PSB do Paraná, defendeu a medida.
11: Não é razoável esperar que o trabalhador continue a trabalhar normalmente caso tenha algum ente querido gravemente enfermo ou hospitalizado. Tal expectativa chega a ser desumana.
9: O projeto está agora na Comissão de Assuntos Sociais.
1: E o Senado celebra 10 anos de uma iniciativa que ajuda mulheres vítimas de violência doméstica a reconstruírem suas vidas por meio do trabalho.
2: Nos contratos de terceirizadas do Senado, 2% das vagas são reservadas para essas trabalhadoras. Repórter Patrícia Oliveira.
12: Desde 2016, contratos terceirizados com 50 ou mais vagas no Senado reservam 2% dos postos para mulheres em situação de vulnerabilidade causada por violência familiar. A seleção das candidatas é feita em parceria com a Secretaria da Mulher do Distrito Federal, que identifica e encaminha mulheres aptas a ocupar essas vagas. Atualmente, 44 trabalhadoras do Senado foram contratadas por meio da cota. A terceirizada Jaqueline Couto Alves é uma delas.
13: Eu passei a ter uma independência financeira e me livrei do ciclo de violência doméstica. É a libertação da mulher. E além de ser acolhida, tem a questão da proteção aqui dentro. E esse projeto que o Senado criou foi uma coisa maravilhosa.
12: Em 2023, a iniciativa do Senado inspirou a legislação federal, que passou a prever a reserva de 8% das vagas em contratos da administração pública para mulheres vítimas de violência doméstica.
2: Edição de Paula Groba e trabalhos técnicos de João Lira, o Jornal do Senado fica por aqui. Acompanhe agora as notícias da Câmara dos Deputados. Boa noite.
1: Boa noite e até amanhã.
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15: Câmara aprova incentivo à participação dos jovens em serviço voluntário.
16: Prevenção obrigatória da trombose em hospitais vai à sanção presidencial.
15: Deputados aprovam exigência de qualidade para registro de medicamento.
17: Boa noite. Câmara aprova regras mais rígidas para registro de medicamentos. A repórter Sofia Peçanha tem mais detalhes sobre a proposta, que já foi aprovada também no Senado e segue para a sanção presidencial.
18: A Comissão de Constituição e Justiça da Câmara dos Deputados aprovou o projeto que altera regras para o registro de medicamentos no país. O texto já foi aprovado pelo Senado e altera a Lei de Vigilância Sanitária sobre Produtos Farmacêuticos. A proposta altera a legislação para exigir que todo medicamento e insumo farmacêutico nacional ou importado, comprove que foi produzido seguindo as regras das boas práticas de fabricação, que são um conjunto de normas que garantem padrões de qualidade, segurança e controle na produção de medicamentos, e são fiscalizadas pela Anvisa, a Agência Nacional de Vigilância Sanitária. Atualmente, no caso de medicamentos importados, prioriza-se principalmente a comprovação de que o medicamento já é registrado no país de origem. Com a mudança, o foco passa a ser a qualidade do processo de fabricação, tanto para produtos nacionais quanto estrangeiros. A relatora na Comissão de Constituição e Justiça, a deputada Laura Carneiro, do PSD do Rio de Janeiro, destacou que a medida reforça a segurança dos pacientes.
19: Seja esse produto nacional ou estrangeiro, para uso da população, ele tenha um certificado de boas práticas, o que é ótimo, porque a gente está tratando de medicamentos, portanto a gente está tratando de saúde, a gente está tratando de vida.
18: Segundo o parecer aprovado na Comissão de Saúde, a regra atual pode dificultar a entrada de novos medicamentos no mercado brasileiro, especialmente quando a produção ocorre em parceria com empresas no exterior. O relator na comissão, o deputado Júnior Mano, do PSB do Ceará, apesar de recomendar a aprovação da proposta, alertou para esse risco em seu parecer, lido pela deputada Adriana Ventura, do Novo de São Paulo.
20: Aliás, essa é uma barreira que pode impedir que produtos regulares e de efeito comprovado circulem no mercado nacional, prejudicando pacientes e a própria cadeia de comercialização.
18: O projeto pretende fortalecer o sistema de vigilância sanitária no Brasil, coordenado pela Anvisa, e busca garantir a qualidade dos medicamentos sem criar barreiras desnecessárias para o setor. Da Rádio Câmara de Brasília, Sofia Peçanha.
14: Saúde.
15: Os deputados aprovaram a prevenção obrigatória à trombose em hospitais com internação. Depois de aprovado pelo Senado e pela Câmara, o texto aguarda sanção presidencial, como informa a repórter Daniele Lessa.
21: A Comissão de Constituição e Justiça da Câmara dos Deputados aprovou o projeto que torna obrigatória a adoção de medidas de prevenção ao tromboembolismo venoso em hospitais públicos e privados e em unidades de saúde com internação. Pelo projeto, hospitais deverão manter uma estrutura voltada à prevenção da doença. O tromboembolismo venoso acontece quando um coágulo se forma nas veias e se desloca, fazendo obstruções que podem causar a morte. O relator da proposta, deputado Hildo Rocha, do MDB do Maranhão, recomendou a aprovação do projeto com uma mudança de redação. Em vez de estabelecer a criação de uma comissão, como no texto aprovado pelo Senado, o projeto passa a usar o termo estrutura para dar mais flexibilidade às unidades de saúde. Segundo o relator, a proposta pode ajudar a reduzir complicações durante internações hospitalares, especialmente em tratamentos mais complexos.
22: Formar o protocolo para evitar esse tipo de doença, que é uma consequência de um tratamento. Todo tratamento que é feito nos grandes hospitais do Brasil, de combate ao câncer, ele já tem. Os nossos hospitais públicos não existe.
21: O projeto que obriga hospitais a adotarem medidas de prevenção ao tromboembolismo venoso já foi aprovado pelo Senado e Câmara. Da Rádio Câmara de Brasília, Daniele Lessa.
14: Direitos Humanos.
17: A Câmara dos Deputados aprovou uma proposta que incentiva a participação de jovens em serviço voluntário. A repórter Paula Bittar acompanhou a votação.
23: Uma proposta aprovada pela Câmara busca incentivar a participação de jovens em serviço voluntário voltado ao amparo de idosos, pessoas com deficiência e crianças. De acordo com o texto aprovado, os programas de amparo voltados para crianças e adolescentes, para moradores de rua, para idosos e pessoas com deficiência poderão contar com serviço voluntário de jovens em entre 15 e 29 anos. Os jovens que precisarem terão acesso a um serviço de acolhimento durante o voluntariado, conforme regulamentação futura. Mas a participação em serviço voluntário não pode ser colocada como condição para esse acolhimento. A relatora na Comissão de Constituição e Justiça, deputada Laura Carneiro, do PSD do Rio de Janeiro, comentou a importância da proposta.
19: É uma tentativa de unir jovens com pessoas idosas e com pessoas com deficiência. Então, esse jovem, né, que está no serviço voluntário, vai ser habilitado para trabalhar nos abrigos, enfim, nas áreas de recebimento, que são de acolhimento, tanto de pessoas com deficiência como de idosos.
23: O projeto, que busca incentivar a participação de jovens em serviço voluntário voltado ao amparo de idosos, pessoas com deficiência e crianças, vai ser analisado agora pelo Senado. Da Rádio Câmara de Brasília, Paula Bittar.
14: Educação.
15: Avança na Câmara projeto que garante o uso gratuito de espaços das universidades por estudantes e funcionários. A repórter Júlia Lopes tem mais informações sobre a proposta.
0: A Comissão de Educação da Câmara dos Deputados aprovou o projeto de origem do Senado que autoriza universidades federais a cederem espaços de forma gratuita para associações de estudantes, professores e servidores. Atualmente, a legislação proíbe instituições federais de ensino de doar ou ceder imóveis gratuitamente, independente da finalidade. A proposta altera essa regra ao reconhecer que essas entidades fazem parte da própria comunidade universitária e contribuem para a missão acadêmica, o debate interno e o desenvolvimento institucional. A relatora do projeto, deputada Dandara, do PT de Minas Gerais, explica que hoje esses grupos precisam pagar taxas para utilizar os espaços das universidades, mesmo quando se reúnem para atividades internas. Segundo ela, o projeto vem justamente para garantir esse uso sem custos.
3: A de garantir a cessão de espaços da universidade à sua comunidade acadêmica, ou seja, professores, estudantes, técnicos, sem ter que cobrar uma contrapartida de volta. Porque, infelizmente, alguns regramentos exigiam pagamento de taxas. Então, você imagina os estudantes tendo que fazer uma reunião do conselho, do curso, a convocar uma assembleia com todo o custo e ter que pagar para usar aquele espaço que é da universidade.
0: A deputada também destacou que a Constituição Federal assegura a autonomia universitária. Por isso, algumas universidades já resolveram essa questão internamente, por meio de decisões dos conselhos superiores, enquanto outras ainda enfrentam dificuldades para avançar nesse tema. O texto, que trata da disponibilização gratuita dos espaços das universidades para suas entidades, já foi aprovado pelo Senado e segue agora para análise na Comissão de Constituição e Justiça da Câmara. Da Rádio Câmara de Brasília, Júlia Lopes.
14: Votação.
17: Deputados podem votar proposta que exclui construção e reforma de escolas do limite legal de gastos orçamentários. O repórter Antônio Vital tem as informações.
4: Ganhou o regime de urgência e pode ser votado a qualquer momento no plenário da Câmara, projeto que tira dos limites de gastos do arcabouço fiscal os recursos destinados ao programa do MEC responsável pela construção e reformas de escolas de educação básica. O projeto apresentado pela comissão especial que analisou o Plano Nacional de Educação exclui esses gastos dos cálculos do resultado final, que é a diferença entre as despesas e as receitas do setor público. De acordo com a deputada Tabata Amaral, do PSB de São Paulo, que presidiu a comissão especial e assina o projeto, os recursos do Programa Nacional de Infraestrutura Escolar virão dos royalties de petróleo e gás. A justificativa apresentada para excluir esse total dos limites do arcabouço fiscal decorre da necessidade de ampliar os investimentos nas escolas. Para a presidente da comissão especial, isso vai ajudar a alcançar as metas previstas no Plano Nacional de Educação para os próximos 10 anos. Com regime de urgência, o projeto pode ser votado diretamente no plenário da Câmara, sem passar pela análise das comissões permanentes da Casa. A urgência foi aprovada de maneira simbólica, mas foi criticada por deputados da oposição. Para o deputado Bibo Nunes, do PL do Rio Grande do Sul, a proposta desrespeita os limites dos gastos públicos.
6: O PL orienta não, porque existe aí um aumento velado, indireto, para estourar o teto de gastos públicos. E nós somos contra estourar o teto de gastos públicos. Precisamos colocar ordem, disciplina e respeito aos gastos públicos.
4: Já o relator do projeto, o deputado Moses Rodrigues, do União do Ceará, disse que a exclusão dos gastos do arcabouço vai permitir investimentos de 280 bilhões de reais nas instalações físicas das escolas da educação básica. Segundo ele, 15% do total serão investidos na melhoria das universidades e institutos federais.
5: Nós estamos garantindo 280 bilhões de reais para a educação brasileira nos próximos 10 anos, para que nós possamos garantir que todas as metas do Plano Nacional sejam atingidas. Nós encontramos esse recurso dentro dos recursos extraordinários do pré-sal, e aí todo o excedente do pré-sal nos próximos 10 anos, ele seria colocado fora do arcabouço fiscal, viriam a atender toda a demanda de infraestrutura escolar no Brasil.
4: Ainda não há data para votação no plenário da Câmara do projeto que tira dos limites de gastos do arcabouço fiscal os recursos destinados à construção e reformas de escolas públicas. Da Rádio Câmara de Brasília, Antônio Vital.
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14: Transportes.
15: Os deputados analisam proposta que pode aumentar a punição contra a perturbação do sossego com níveis de ruído de caixas de som, carros e motos. O repórter José Carlos Oliveira tem as informações.
8: O deputado Hugo Leal, do PSD do Rio de Janeiro, apresentou projeto de lei para agravar as sanções contra quem perturba o sossego alheio por meio de barulhos estridentes, como o uso de caixas de som com volume elevado ou a descarga aberta de carros e motos. A proposta altera a lei de contravenções penais e o Código de Trânsito Brasileiro. Hugo Leal apelidou o texto de Lei do Sossego.
10: Estamos ampliando essa punição, inclusive saindo a multa de R$ 1.000 até R$ 500 mil, para aqueles casos, por exemplo, eventos não autorizados. No CTB, para som, também carros com som, e para descargas, aqueles aí, as famosas motocicletas que tiram o miolo e fica aquele barulho ensurdecedor. Então nós estamos também ampliando a multa, a suspensão da carteira, né, da carteira de habilitação.
8: Segundo Hugo Leal, dados da Organização Mundial de Saúde mostram que níveis de ruído acima de 50 decibéis podem causar efeitos físicos, como dores de cabeça e irritabilidade, e também emocionais, como ansiedade e depressão. A intenção da proposta de lei do sossego é prevenir esses danos à população.
10: Na realidade, tem a ver com perturbação do sossego lato sensu, ou seja, no seu sentido mais amplo, né? Que há, se não há uma coisa que mais incomode e que mais afeta a saúde mental das pessoas, é você estar no seu descanso ou estar no seu trabalho e ter um som alto, ter um veículo ou uma motocicleta, né? Quem nunca foi cortado dentro da sua fala, dentro da sua casa, com um barulho, aqueles barulhos estridente. Então, nós propusemos aqui um PL do sossego, ou seja, da perturbação do sossego.
8: A proposta ainda está em fase inicial de análise da Câmara e vai passar pelas comissões de Viação e Transporte, de Constituição e Justiça, antes da votação final no plenário. Da Rádio Câmara de Brasília, José Carlos Oliveira.
14: Agricultura.
17: Avança na Câmara projeto que proíbe conversão de leite em pó importado para a forma líquida pela indústria de alimentos. A repórter Maria Neves explica por que a medida foi proposta.
24: A Comissão de Agricultura da Câmara dos Deputados aprovou o projeto que proíbe a conversão de leite em pó e outros derivados importados para a forma líquida para uso em indústrias, laticínios ou qualquer outra empresa alimentícia. Atualmente, segundo o autor, deputado José Silva, do União de Minas Gerais, a indústria alimentícia utiliza leite em pó reconvertido na elaboração de produtos como queijos, iogurtes, leite condensado e creme de leite. Como o leite em pó importado é mais barato, de acordo com o parlamentar, essa prática traz prejuízos para os produtores nacionais. Segundo Zé Silva, os pecuaristas brasileiros estão vendendo o leite a um preço menor que o custo de produção. Produzir um litro de leite, de acordo com ele, custa R$ 2 e o produto estaria sendo vendido a R$ 1,50.
2: Ao proibir o consumo e a reconstituição de leite, seus derivados, soro, por exemplo, em pó, de origem importada, nós vamos forçar os laticínios, forçar as indústrias a comprar o leite brasileiro. Esse leite brasileiro, ele tem melhor qualidade e vai garantir também ao consumidor um produto de melhor qualidade e também de preço mais baixo. O consumidor brasileiro, ele tem o Brasil entre os 5 maiores produtores de leite do mundo. O mundo inteiro protege os seus produtores e nós precisamos fazer essa mobilização no Brasil. Afinal de contas, é 1.100.000 produtores, 5 milhões de pessoas que estão trabalhando.
24: Zé Silva explica que no ano passado o Paraná adotou uma lei semelhante, que proíbe a conversão para a forma líquida do leite em pó importado para uso industrial. De acordo com o relator do texto, deputado Welter, do PT do Paraná, a medida já apresenta resultados. Segundo afirma, desde a entrada em vigor da lei, houve uma redução de cerca de 50% das importações de leite em pó no estado. Além disso, Welter afirma que ocorreu uma interrupção na trajetória de queda do preço do leite e os preços do produto já começaram a se recuperar no mercado. O projeto que proíbe a conversão de leite em pó importado para a forma líquida pela indústria de alimentos ainda será votado pela Comissão de Constituição e Justiça. Da Rádio Câmara de Brasília, Maria Neves.
9: Relações Exteriores.
15: Plenário da Câmara ratifica acordo internacional sobre compra, venda e manutenção de aeronaves civis e seus componentes. A repórter Daniele Lessa acompanhou a votação e tem os detalhes.
11: A Câmara dos Deputados aprovou o projeto para ratificar a adesão do Brasil a acordo internacional da Organização Mundial do Comércio sobre o comércio de aeronaves civis. O projeto foi enviado ao Congresso pelo Poder Executivo, que defendeu a adesão ao acordo como algo positivo para atrair investimentos na indústria nacional de aviação civil. Com a aprovação, o Brasil passa a integrar um conjunto de regras internacionais que tratam da compra, venda e circulação de aeronaves civis e seus componentes, incluindo serviços de manutenção e reparo. Esse acordo está em vigor desde 1980 e conta hoje com 33 membros, incluindo Estados Unidos, União Europeia e Japão. Entre os principais pontos, o acordo prevê a eliminação de tarifas de importação para aeronaves civis e diversos itens do setor, como turbinas, simuladores de voo e equipamentos de bordo. Também estabelece diretrizes para reduzir barreiras comerciais e garantir condições mais previsíveis para o mercado. Relator da proposta na Comissão de Viação e Transportes, o deputado Júlio Lopes, do PP do Rio de Janeiro, disse que o acordo aumenta a segurança jurídica e insere o Brasil de forma mais ativa nas decisões globais sobre aviação civil. Ele destacou também os efeitos positivos no setor aéreo.
12: Para o setor de transporte, os efeitos são diretos: redução de custos operacionais para as companhias aéreas, facilitação do acesso a insumos e tecnologias, estímulo à modernização e à expansão da frota nacional, com impactos positivos na conectividade e na qualidade dos serviços prestados à população.
11: Na balança comercial brasileira, o comércio de produtos cobertos pelo acordo movimenta cerca de US$ 41 bilhões por ano. Os principais parceiros do Brasil nesse setor são Estados Unidos, China, Alemanha

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1: A seleção brasileira terá uma mudança de última hora no uniforme para o jogo contra a Escócia nesta quarta-feira, pela última rodada da fase de grupos da Copa do Mundo. A FIFA havia definido que os goleiros do Brasil atuariam com um conjunto completamente vermelho, mas a combinação foi vetada pelo presidente da CBF, Samir Schaud, que solicitou a alteração. Com a mudança aprovada pela FIFA, Alisson, Ederson e Weverton passam a utilizar o uniforme verde na partida. Segundo a entidade, a troca foi possível porque não havia conflito de cores com a Escócia. Existia outra opção disponível para os goleiros brasileiros. Samir Schaud afirmou que a decisão não tem relação com política e que defende a utilização das cores históricas da bandeira nacional: verde, amarelo, azul e branco. Em campo, os jogadores de linha do Brasil vão atuar com a tradicional camisa amarela, mas com o calção branco e meiões brancos. A bola rola nesta quarta-feira, 7 da noite, horário de Brasília. O Brasil enfrenta a Escócia, buscando a classificação e a liderança do Grupo C.
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